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1: 1 milhão de pessoas conseguiram uma vaga no mercado de trabalho nos meses de maio, junho e julho de 2026.
0: A construção civil foi o setor que mais abriu vagas de trabalho, segundo dados da Pesquisa Nacional por Amostra de Domicílios, divulgada hoje pelo IBGE.
1: A taxa de desocupação ficou em 5,3% no trimestre encerrado em julho e caiu 0,5 ponto percentual frente ao trimestre terminado em abril.
2: O número de pessoas ocupadas chegou a 103 milhões e 300 mil trabalhadores, 1 milhão a mais do que no trimestre anterior. Na comparação anual, foram quase 900 mil pessoas a mais trabalhando. A população desocupada caiu para 5 milhões e 800 mil pessoas, uma redução de 503 mil em relação ao trimestre anterior. A queda foi de 0,5 ponto percentual. Segundo o analista do IBGE, William Cattruill, a taxa de subutilização da força de trabalho ficou em 13%.
3: As pessoas fora da força de trabalho diminuiu e também o contingente de pessoas desalentadas, ou seja, aquelas que desistiram de procurar algum emprego, ou se achavam muito velhas, ou se achavam muito jovens, ou por acharem que não há uma ocupação na região próxima. Isso vem diminuindo e foi o que aconteceu nesse trimestre mais uma vez.
2: O número de trabalhadores do setor privado com carteira assinada chegou a 39 milhões e 400 mil. O rendimento médio real do trabalhador ficou em R$ 3.762. Reportagem Pablo Mundim.
0: Indústria farmacêutica, médica, de fertilizantes, biocombustíveis.
1: Áreas de cooperação entre Brasil e Índia.
0: É o que prevê um documento assinado hoje entre os dois países.
4: O documento assinado nesta quinta-feira pela Agência Brasileira de Promoção de Exportações e Investimentos, a APEX, e a Confederação da Indústria Indiana prevê o intercâmbio de informações sobre os mercados dos dois países, o compartilhamento de boas práticas, a promoção de feiras e o incentivo à internacionalização de pequenas e médias empresas, além de promover projetos conjuntos de atração de investimentos e facilitação de negócios entre Brasil e Índia. O ministro do Desenvolvimento, Indústria, Comércio e Serviços, Márcio Elias Rosa, diz que há interesses comuns em setores estratégicos.
5: É o caso do setor farmacêutico, é o caso de bioenergia, de biocombustíveis, é o caso de fertilizantes.
4: A Índia é atualmente o 10º principal destino das exportações brasileiras, enquanto o Brasil é o 26º maior fornecedor do mercado indiano. No ano passado, as exportações brasileiras para a Índia somaram quase 7 bilhões de dólares. O petróleo bruto aparece como principal produto vendido pelo Brasil ao país asiático. Reportagem Gabriela Noronha.
1: Estudantes universitários, fiquem de olho na data.
0: Termina segunda-feira o prazo para renegociar dívidas do FIES, o Fundo de Financiamento Estudantil.
1: Podem participar aqueles que firmaram contrato até 2017.
6: Estudantes com dívidas nos contratos do FIES, o Fundo de Financiamento Estudantil, tem até segunda-feira, 31 de agosto, para pedir a renegociação. A iniciativa oferece condições especiais para renegociar contratos firmados até 2017 e que já estavam na fase de pagamento em maio deste ano. Podem participar estudantes em dia ou com parcelas em atraso, inclusive aqueles com restrição no nome. Após a formalização da renegociação e o pagamento da parcela de entrada, ocorre a retirada do nome do estudante e dos fiadores desses cadastros, quando aplicável. Os descontos e as opções de parcelamento mudam conforme a situação de cada dívida e o perfil do estudante. A renegociação pelo Desenrola FIES deve ser realizada junto ao Banco do Brasil ou a Caixa Econômica Federal. A solicitação pode ser feita pelos canais digitais das instituições financeiras ou presencialmente nas agências. Mais informações estão disponíveis no site do Ministério da Educação, em gov.br/mec. Thaísa Vitória para a Voz do Brasil.
0: A partir de setembro, o fenômeno do El Niño deve atingir o país de forma mais intensa, segundo especialistas que trabalham na previsão de eventos climáticos.
1: Para a região norte, são previstos períodos de chuvas abaixo da média e temperaturas acima da média.
0: Isso pode trazer impactos na disponibilidade de água, dificultar a navegabilidade dos rios e o acesso a comunidades, além do aumento do risco de incêndios.
1: Para discutir medidas de preparação diante desse cenário, gestores da região norte estiveram reunidos hoje com representantes do governo.
0: A ideia é orientar estados e municípios sobre o planejamento de ações e o acesso a recursos federais.
7: A previsão é que o El Niño se apresente ainda mais forte neste ano, com consequências mais graves entre os meses de setembro e novembro. No norte e nordeste, a previsão é de seca. Em reunião com jornalistas, a ministra do Meio Ambiente e Mudança do Clima em exercício, Ana Flávia Franco, disse que a preocupação é com os incêndios, principalmente na região amazônica.
8: Identificamos vários focos de queimadas, especialmente na região norte, e deve se intensificar entre os meses de setembro e novembro. É uma região extremamente vulnerável e é uma região que significa para o equilíbrio climático do planeta e, nesse sentido, merece ter uma atenção bastante especial.
7: Entre as medidas previstas diante dos possíveis impactos do El Niño e das mudanças climáticas estão ações relacionadas à segurança hídrica, ao abastecimento de energia elétrica e à prevenção de desastres em áreas urbanas. A ministra da Casa Civil, Miriam Belchior, destacou a importância da atuação integrada entre os entes federativos.
8: Não conseguimos sozinhos de Brasília resolver todas as questões e identificar todos os problemas. Por isso, é importante que os municípios desenvolvam planos de contingência, mapeamento das áreas de risco, também para a gente poder emitir os alertas e mobilizar as equipes locais de defesa civil. Em relação aos recursos hídricos, a priorização de quais são os usos essenciais se tiver a escassez.
7: Também são previstas medidas de monitoramento relacionadas ao abastecimento de combustíveis e alimentos, a atuação da Força Nacional do SUS e a criação de salas de situação para o acompanhamento de temas como incêndios, saúde, estiagem e energia. Reportagem Márcia Fernandes.
1: E a população pode ajudar a prevenir incêndios em áreas urbanas e remotas.
0: Vamos saber na reportagem quais cuidados devem ser tomados para evitar que o fogo se alastre nessa época.
9: Escassez de chuva, vegetação seca e temperaturas altas. A combinação ideal para o surgimento de incêndios. Tanto nas cidades quanto no campo, o período exige cautela da população. Entre as recomendações do Corpo de Bombeiros está não atear fogo em terrenos como forma de limpeza do ambiente. Não colocar fogo em restos de poda, entulho ou lixo. Não jogar restos de cigarro acesos nas vias públicas e não soltar fogos de artifício ou fazer fogueiras próximo a locais com vegetação seca. O capitão Jean Charles, porta-voz da Operação Verde Vivo do Corpo de Bombeiros do Distrito Federal, destaca que a prevenção é a melhor forma de evitar grandes incêndios.
10: Na prevenção a gente inclui a vigilância. Se houver alguém cometendo incêndio, iniciando incêndio, ou com suspeita, que a pessoa possa fazer a denúncia. Use os canais da cidade, segurança de cada cidade, os números de telefone da polícia, corpo de bombeiros, e faça a denúncia. Porque se cada um fizer a sua parte prevenindo e denunciando aqueles que tiverem um comportamento errado nesse sentido, todos vamos ganhar.
9: Com a possibilidade de intensificação do El Niño nos próximos meses, os cuidados devem ser reforçados. A perspectiva é de aumento do risco de incêndios florestais, especialmente na Amazônia, no Cerrado e na Caatinga. Nas áreas rurais, o uso do fogo para manejo do solo deve ter autorização dos órgãos ambientais do município ou do estado. Também é possível fazer a queima prescrita em ambientes naturais para evitar a propagação de incêndios florestais. Esse tipo de queima também só pode ser feita com orientação e autorização dos órgãos ambientais. Ao primeiro sinal de incêndio, a recomendação é ligar para o Corpo de Bombeiros no 193. Reportagem Luana Karen.
1: O trabalho de restauração do Cerrado, desenvolvido pela iniciativa Araticum, ganhou reconhecimento internacional.
0: O projeto foi escolhido pela Organização das Nações Unidas como uma das iniciativas de referência de restauração mundial.
11: A Araticum foi criada em 2020 para promover a restauração do Cerrado, o segundo bioma do Brasil que abrange mais de 2 milhões de quilômetros quadrados do território nacional e já perdeu mais de 50% de sua vegetação nativa. A iniciativa reúne diferentes setores e busca integrar a ciência aos conhecimentos de povos indígenas, comunidades tradicionais e agricultores familiares para ações relacionadas à conservação da água, do clima e da sociobiodiversidade. Daniel Vieira, pesquisador da Embrapa Recursos Genéticos, fala sobre o trabalho que é desenvolvido.
12: Conservar o cerrado de pé, passando por recuperar o cerrado da melhor maneira possível, tentar trazer o cerrado de volta, passa por uma agricultura sustentável dentro das áreas de agricultura e pastagem no cerrado, conservação do solo.
11: O reconhecimento da iniciativa Araticum Restauração do Cerrado Brasileiro como uma das iniciativas de referência da restauração mundial pela Organização das Nações Unidas aconteceu nesta quarta-feira durante a 17ª sessão da Conferência das Partes da Convenção das Nações Unidas de Combate à Desertificação na Mongólia. Para a Embrapa Recursos Genéticos e Biotecnologia, responsável pela rede, o reconhecimento internacional demonstra que a ciência brasileira está alinhada aos compromissos nacionais e os esforços coletivos de restauração para produzir soluções voltadas ao enfrentamento da crise climática e da perda de sociobiodiversidade. Reportagem Luciana Colares de Holanda.
1: Estão abertas até o dia 10 de setembro as inscrições para a terceira edição do Prêmio Mulheres e Ciência.
0: A iniciativa dá visibilidade às contribuições de pesquisadoras brasileiras para o desenvolvimento científico e tecnológico do país.
1: Acompanhe na reportagem de Graziele Bezerra.
13: A engenheira agrônoma Maria Ângela Hungria começou a se interessar por ciência ainda na infância, incentivada pela avó, que transformava as brincadeiras de criança em experiências.
14: Ela ia comigo, ela fazia experiências no fundo do quintal, ela viu que eu tinha esse interesse. Eu decidi aquele dia que ia ser uma microbiologista.
13: Hoje, ela atua como pesquisadora na Embrapa Soja e se tornou uma das referências mundiais em biotecnologia do solo. Maria Ângela foi uma das vencedoras na primeira edição do Prêmio Mulheres e Ciência, promovido pelo Conselho Nacional de Desenvolvimento Científico e Tecnológico, CNPq. O trabalho mostrava o uso de biológicos na agricultura, como bactérias e fungos benéficos, em substituição aos fertilizantes químicos.
14: E eu realmente passei toda a minha vida tentando provar e desenvolver pesquisas para fazer os biológicos viáveis para uma agricultura altamente produtiva, mais sustentável. No Brasil, a gente quer ser cientista é muito difícil, sabe? O que a gente tem que vencer as barreiras para fazer ciência é muito difícil.
13: O Prêmio Mulheres e Ciência valoriza a produção científica feminina e incentiva ambientes acadêmicos e científicos mais inclusivos. A diretora de Cooperação Institucional Internacional e Inovação do CNPq, Dalila Andrade Oliveira, explica as quatro categorias de premiação.
15: Incentivo hoje são as jovens estudantes de ensino médio, que a gente já tem de começar a despertar quando ainda nem fizeram opção pela carreira acadêmica. Na categoria estímulo, são pesquisadoras que já estão inseridas no campo científico e que a gente espera que o prêmio dê a elas maior visibilidade. E a terceira faixa individual é a faixa da trajetória. O que esse prêmio faz é reconhecer essa trajetória. E aí a quarta faixa premia as universidades que adotam políticas de valorização da equidade de gênero.
13: As inscrições do prêmio estão abertas até 10 de setembro em gov.br/CNPq. Reportagem Graziele Bezerra.
0: E vamos continuar falando de oportunidades na área de pesquisa e ciência.
1: Estão abertas as inscrições para dois editais que financiam pesquisas aplicadas ao setor produtivo, entre elas a área de inteligência artificial.
0: O primeiro edital oferece bolsas para graduandos em parceria com a iniciativa privada, instituições de governo e entidades do terceiro setor.
1: Já o segundo é o programa Recursos Humanos em Áreas Estratégicas, Pesquisador na Empresa.
16: O primeiro edital do CNPq, em parceria com a CAPES, faz parte do Programa de Mestrado e Doutorado para Inovação 2026. A iniciativa oferece bolsas para graduandos. O objetivo é estimular a realização de pesquisas de mestrado e doutorado em universidades brasileiras, em parceria com a iniciativa privada, instituições de governo e entidades do terceiro setor. A diretora de Cooperação Institucional Internacional e Inovação do CNPq, Dalila Andrade Oliveira, falou sobre o programa.
17: O objetivo mesmo dessa chamada é desenvolver inovação lá na ponta. Então, o que a gente quer, na realidade, é colada numa agenda de inovação para o país, que tem muito a ver com o que a gente está buscando aí em termos de elevar a capacidade inovadora do país.
16: Já o segundo edital é para o programa Recursos Humanos em Áreas Estratégicas, Pesquisador na Empresa. Este ano será direcionado especialmente para a área de inteligência artificial. É o que explica a diretora de Cooperação Institucional Internacional e Inovação do CNPq, Dalila Andrade Oliveira.
17: São 50 milhões de reais para financiar pesquisas em inteligência artificial em empresas inovadoras, startups.
16: Márcia Mortari é professora e pesquisadora da Universidade de Brasília, UNB, e já participou do programa de recursos humanos.
18: Eu acho que isso que é a grande vantagem, né? Você fixar pessoas altamente qualificadas para estar trabalhando na empresa.
16: Os interessados em participar do programa Recursos Humanos em Áreas Estratégicas Pesquisador na Empresa têm até o dia 9 de outubro para enviar a proposta para o CNPq. Já o prazo para o envio das propostas do programa de mestrado e doutorado para inovação é 11 de dezembro. O endereço é gov.br/CNPq. Reportagem Alisson Machado.
0: E hoje tem estreia aqui na Voz do Brasil com o quadro Ciência na Prática.
1: Toda semana vamos mostrar como a ciência impacta diretamente a vida da população num bate-papo direto e descomplicado.
0: Hoje vamos falar de algo que parece coisa de filme: a pele da tilápia sendo usada no tratamento de ferimentos e queimaduras.
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20: Pesquisa 100% brasileira está inovando o campo da tecnologia médica para o tratamento de feridas e queimaduras graves.
21: Eu sou Edmar Maciel Lima Júnior, médico, cirurgião plástico, coordenador geral da pesquisa da pele e da tilápia na Universidade Federal de Ceará. O grupo da gente viu que até hoje no Brasil não havia nenhuma pele animal registrada na Anvisa, que a tilápia é o peixe mais consumido no Brasil e o segundo maior do mundo. Além de ser um animal de água doce, tem menos risco de transmissão de doença, e a pele é um produto de descarte da piscicultura que contamina o meio ambiente. E aí, quando iniciamos os estudos, detectou-se que a pele da tilápia tem uma proteína importantíssima na cicatrização, e esse foi o start para todo o início e desenvolvimento da pesquisa.
20: O que antes era descartado no manejo de peixes, hoje virou um recurso inovador para cuidados médicos que tem despertado o interesse até de instituições internacionais.
21: São 406 pesquisadores, 23 coordenadores de área. Hoje nós temos 48 artigos publicados no Brasil e fora. Ganhamos 27 prêmios em primeiro lugar e temos instituições tanto no Ceará como no Brasil e no mundo, haja visto como temos o Butantan, a Fiocruz, a própria NASA já fez parceria de pesquisa com a gente.
20: Acompanhe a pesquisa na página da Universidade Federal do Ceará. E esse foi o Ciência na Prática, com produção de Warby Calil e edição de Edinaldo Júnior. E nosso encontro com o Saber Científico volta na próxima semana. Até lá.
1: Você sabe o que são bioinsumos? São produtos de origem biológica que podem ser usados na agricultura para ajudar no controle de pragas, na nutrição das plantas e na melhoria do solo.
0: E para incentivar esse tipo de prática na agricultura familiar, o Banco Nacional de Desenvolvimento Econômico e Social vai apoiar a produção mais sustentável.
1: Interessados podem se inscrever até 31 de agosto.
2: Por meio de uma chamada de projetos, o BNDES, Banco Nacional de Desenvolvimento Econômico e Social, vai disponibilizar 40 milhões de reais. Esse Banco Nacional de Desenvolvimento Econômico e Social vai disponibilizar

0: conhece Raquel Zanon.
1: Os bioinsumos, eles podem ser, por exemplo, micro-organismos, predadores naturais de pragas e de extratos vegetais que contribuem para o crescimento e para a saúde dos sistemas agrícolas. O seu uso, ele está associado a práticas agrícolas mais sustentáveis e à segurança alimentar.
0: Mais informações sobre a chamada de projetos estão disponíveis no site bnds.gov.br/bioinsumos. Reportagem André de Barros Lima.
2: Profissionais da segurança pública poderão participar em setembro do Dia C da Capacitação de Gênero.
3: A formação vai abordar temas como atendimento humanizado sem revitimização, medidas protetivas de urgência e avaliação de risco em casos de mulheres vítimas de violência.
2: O curso será realizado no dia 2 de setembro de forma presencial nas 27 capitais do país.
3: A Coordenadora Geral de Garantia de Direitos e Acesso à Justiça do Ministério das Mulheres, Ana Maria Martins, detalha a capacitação.
4: Essa formação foi pensada para todos os profissionais da segurança pública, corpo de bombeiros, policiais civis, militares, as perícias. E a ideia é que a gente consiga incorporar justamente a perspectiva de gênero, a sensibilização desses profissionais da segurança pública no atendimento às mulheres em situação de violência.
2: As inscrições encerram no dia 28 de agosto e podem ser feitas pelos sites gov.br/MJ ou então gov.br/mulheres.
3: Empresas e representantes do setor de inovação podem participar da escuta de mercado sobre o projeto Nuvem Brasileira.
2: A audiência pública virtual ocorre no dia 3 de setembro, às 10 horas da manhã.
3: O projeto prevê uma solução nacional para armazenamento e processamento seguro de dados da administração pública, com infraestrutura e gestão brasileira.
2: As contribuições do setor podem ajudar a definir alternativas técnicas e contratuais para a implantação da Nuvem Brasileira.
3: Para participar e para obter mais informações, acesse abdi.com.br/nuvem brasileira.
2: E essas foram as notícias do governo federal.
3: Uma realização da Secretaria de Comunicação Social da Presidência da República.
2: Fique agora com as notícias do Poder Judiciário e do Congresso Nacional. Boa noite.
3: Boa noite para você e até amanhã.
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7: Jornada do CNJ destaca a prevenção após 20 anos da Lei Maria da Penha.
8: TSE e Google fecham parceria para ampliar proteção contra uso indevido de IA nas eleições.
7: Para o STJ, concordância expressa de proprietária autoriza cobrança de taxas por condomínio irregular.
8: Boa noite, eu sou o Arthur Filho.
7: E eu sou Walter Lima.
8: Supremo Tribunal Federal retoma julgamento de ação sobre o acesso de autoridades a registros de conexão de usuários da internet.
7: O caso trata de regras de acesso a dados de IP de usuários. O endereço de IP é um número que identifica a conexão usada por um dispositivo para acessar a internet.
8: Jornada do CNJ destaca a prevenção após 20 anos da Lei Maria da Penha.
7: O evento é promovido desde a vigência da Lei Pablo Lemos.
9: O Fórum Nacional de Enfrentamento à Violência contra a Mulher foi aberto hoje em Campo Grande, Mato Grosso do Sul. Um dos pontos discutidos é saber qual é a razão da violência contra a mulher. Ao fim da jornada de 2 dias, o Conselho Nacional de Justiça vai fazer um documento estratégico com propostas concretas para o aprimoramento da política judiciária nacional de enfrentamento à violência contra as mulheres.
8: A Associação de Moradores em Parcelamentos Irregulares pode cobrar taxas condominiais quando proprietários concordarem expressamente por escrito com a obrigação.
7: Essa conclusão é do Superior Tribunal de Justiça, o STJ. Fátima Uchoa.
10: Um condomínio constituído em parcelamento irregular no Distrito Federal ajuizou ação de cobrança contra uma condômina para receber o pagamento de cotas referentes a cerca de 5 anos. Ao reformar a sentença, o Tribunal de Justiça do DF entendeu que a cobrança era válida diante da assinatura da proprietária do imóvel concordando com as taxas, e a terceira turma do STJ manteve o entendimento, avaliando que o consentimento voluntário torna legítima a exigência das contribuições e afasta a aplicação de precedentes do Supremo Tribunal Federal e do próprio STJ, os quais proíbem a

0: cobrança de taxas de pessoas que não aderiram à associação. O relator foi o ministro Vilas Boas Cueva.
1: O Emprega Lab foi instalado em Mato Grosso do Sul nesta quinta-feira.
2: A iniciativa é um dos pilares da pena justa e emprega do Conselho Nacional de Justiça. Rossini Gomes.
3: O Mato Grosso do Sul se tornou o 10º estado brasileiro a instalar o Emprega Lab. O lançamento foi no Tribunal Regional do Trabalho da 24ª Região, em Campo Grande. O objetivo é capacitar profissionalmente pessoas que estão passando por privação de liberdade ou que deixaram o sistema prisional. O evento contou com autoridades e uma exposição de artesanato produzido por custodiados. Até o fim de setembro, a expectativa é lançar o Emprega Lab no Acre, no Espírito Santo, no Paraná e em Rondônia.
1: TSE e Google fecham parceria para ampliar proteção contra uso indevido de IA nas eleições.
2: Nesta quarta-feira em Brasília foi lançada uma campanha para incentivar candidatas e candidatos das eleições gerais de 2026 a utilizarem a ferramenta de detecção por semelhanças. Guilherme Firmino tem mais informações.
4: Desenvolvida pelo YouTube, a tecnologia é capaz de identificar conteúdos gerados por inteligência artificial que reproduzem imagens de uma pessoa. A ferramenta permitirá que os próprios candidatos acompanhem a utilização de sua imagem no ambiente digital, podendo identificar, analisar e, se houver uso indevido de imagem, solicitar a remoção do conteúdo. O presidente do TSE destacou que a parceria representa um esforço conjunto para preservar direitos fundamentais no ambiente digital e fortalecer a confiança no processo eleitoral.
1: Justiça condena o estado do Maranhão a recuperar casarão histórico no centro da capital, em São Luís.
2: Decisão atende a pedidos do Ministério Público Federal. Sabrine Menezes.
5: Com a decisão, o estado do Maranhão tem até 3 meses para apresentar ao IFAM e executar um projeto de obras emergenciais para eliminar os riscos estruturais e conter a deterioração da fachada e da cobertura do casarão, localizado na Rua Portugal. Já o projeto de recuperação integral deve ser executado em até 6 meses. Além disso, o estado deve manter a vigilância patrimonial contínua do imóvel, para evitar invasões, ocupações irregulares e novos danos. Em caso de descumprimento das obrigações, a multa é de R$ 1.000 por dia.
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1: A você, uma boa noite.
2: E até amanhã.
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1: Eu sou Paula Groba.
2: E eu sou Humberto Pinheiro.
1: E estes são os destaques de hoje do Jornal do Senado, que começa agora.
2: Congresso antecipa a comissão mista para analisar fim da chamada taxa das blusinhas.
1: Fies pode ter desconto maior para médicos que trabalham em áreas sem atendimento.
2: Pesquisa data Senado. Brasileiras sofrem violência, mas não se reconhecem como vítimas.
1: Boa noite.
2: Boa noite.
1: Para atrair médicos para regiões onde faltam profissionais, um projeto em análise no Senado propõe aumentar o desconto na dívida do Fies a quem trabalhar nessas áreas.
2: A ideia é transformar o abatimento da dívida em um incentivo para levar mais médicos aos locais onde a população mais precisa de atendimento pelo SUS. Quem traz os detalhes é a repórter Patrícia Oliveira.
3: Mais de 60% dos médicos do país estão concentrados em 48 municípios e em capitais com mais de 500 mil habitantes, deixando outras áreas, especialmente na região norte, com escassez de profissionais. Um projeto do senador Dr. Irã, do Progressistas de Roraima, propõe que médicos formados com financiamento do Fies descontem até metade do valor da parcela mensal da dívida quando trabalharem na rede pública em áreas com falta e dificuldade de reposição ou retenção desses profissionais, consideradas prioritárias pelo Ministério da Saúde. Hoje, o Fies já permite abatimento da dívida para médicos que atuam por pelo menos um ano em equipes de saúde da família e em outros grupos específicos que atendem essas regiões. O projeto amplia o benefício para todos os médicos, inclusive especialistas, que trabalharem nos serviços públicos dessas localidades. Para o senador, a proposta, que está pronta para votação na Comissão de Assuntos Sociais, pode reduzir a dívida dos profissionais e levar médicos para onde eles são mais necessários.
4: Damos um alívio grande ao jovem médico que muitas vezes sai da faculdade com uma dívida enorme e, ao mesmo tempo, levamos mais profissionais às estruturas hospitalares, às UBSs, enfim, a todas as estruturas de atendimento do nosso gigante SUS, reforçando o acesso às pessoas que mais precisam nos rincões desse país.
3: Se for aprovado na Comissão de Assuntos Sociais, o projeto ainda será analisado pela Comissão de Assuntos Econômicos.
1: E a Comissão de Direitos Humanos vai criar um grupo de trabalho sobre a suspensão pela Anvisa de um remédio para a distrofia de Duchenne.
2: Essa distrofia muscular é uma doença genética rara e progressiva que causa perda de força dos músculos. A reportagem é de Márcio Maturana.
5: A Comissão de Direitos Humanos fez uma audiência pública com especialistas e famílias de pacientes para debater a situação regulatória do medicamento. Débora Racelli, mãe do paciente Raul, de 6 anos, disse que o Elevides é a esperança das famílias.
6: Aproximadamente no Brasil, temos 15 meninos medicados, como já foi falado. 1.200 meninos no mundo receberam o tratamento através de estudos e via comercial. Eles estão bem, eles estão crescendo, eles estão vivendo, eles estão indo para a escola, eles estão indo brincar. Pode não ter os melhores ganhos no gráfico, mas a doença parou, a doença estabilizou, a doença tá dando respiro para que eles sejam crianças.
5: O diretor da Anvisa, Daniel Pereira, explicou que a decisão da agência não é definitiva.
7: Não há decisão imutável por parte da agência. As decisões da agência, elas são feitas conforme os dados que a gente tem no momento, conforme os dados que a gente recebe, conforme os dados que a gente consegue, né, avaliar.
5: O medicamento é aplicado em dose única e os pacientes são acompanhados com relatórios periódicos. O laudo definitivo sobre a eficácia do remédio deve ser concluído em 2031. A senadora Damaris Alves, do Republicanos do Distrito Federal, que é presidente da Comissão de Direitos Humanos e coordenou o debate, anunciou que vai criar um grupo de trabalho para buscar uma solução no caso do medicamento Elevides.
1: A comissão mista que analisa a medida provisória que zera o imposto de importação sobre compras de até $50 em plataformas virtuais se reúne amanhã para eleger o presidente. Conhecida como taxa das blusinhas, a MP também autoriza o ministro da Fazenda a alterar as alíquotas do imposto de importação sobre remessas postais internacionais. Para compras de até $50, a alíquota poderá ser reduzida a zero. Já para remessas de até $3.000, poderá chegar a 30%.
2: O deputado deputado Reginaldo Lopes, do PT de Minas Gerais, foi indicado pelo presidente da Câmara, Hugo Mota, para presidir a comissão. A indicação do relator caberá ao Senado. O parlamentar defendeu a aprovação rápida da MP, que perde a validade no dia 8 de setembro.
8: Nós vamos debater e fazer um grande diálogo com todos os setores econômicos da indústria brasileira, com os parlamentares, senadores, e vamos sim defender a aprovação imediata deste direito do povo brasileiro de poder ter isenção nas suas compras internacionais até $50.
1: A violência contra a mulher ainda é uma realidade no Brasil e muitas brasileiras não reconhecem como violência situações de agressão que vivenciam no dia a dia.
2: Os dados estaduais da mais recente pesquisa nacional do Data Senado revelam diferenças na percepção da violência de gênero entre os estados e mostram como essa falta de reconhecimento pode dificultar a denúncia e a busca por ajuda. A reportagem é de Raíssa Abreu.
9: A distância entre a violência vivida e a declarada é uma das principais conclusões da pesquisa. Em Alagoas, 36% das mulheres relataram situações de violência sem identificá-las como violência doméstica ou familiar. No Paraná e em São Paulo, esse índice foi de 25%. O presidente do Senado, Davi Alcolumbre, disse em nota que divulgar dados por estado ajuda a entender o problema em profundidade e aumenta a chance de combatê-lo. O coordenador do Data Senado, José Henrique Varanda, disse que o objetivo não é criar um ranking entre os estados.
10: O detalhamento estadual é muito mais importante não para criar um ranking, mas para identificar as necessidades de cada localidade. A gente olha para esses números, a gente vê que ainda estamos assim muito aquém da realidade.
9: A 11ª edição da Pesquisa Nacional de Violência contra a Mulher ouviu 21.641 mulheres nos 27 estados e no Distrito Federal. A pesquisa é uma parceria do Data Senado com o Observatório da Mulher contra a Violência.
11: Eleições 2026.
1: O programa Seu Voto Importa, da Justiça Eleitoral, vai oferecer transporte a eleitores com mobilidade reduzida.
2: A solicitação deve ser feita até 14 de setembro, 20 dias antes da data da eleição. Repórter Pedro Pincer.
12: Eleitoras e eleitores que necessitarem de apoio para se deslocarem até seus locais de votação nas eleições de 2026 contarão com um serviço de transporte individual gratuito. O programa Seu Voto Importa, do Tribunal Superior Eleitoral, busca reduzir as barreiras físicas ao exercício do voto e promover a inclusão de grupos historicamente vulnerabilizados. E foi inspirado em experiências desenvolvidas por tribunais regionais como o de Pernambuco. Assessor de planejamento do órgão, Acácio Leite, explicou como o Seu Voto Importa funciona na prática.
13: Então nós transportamos eleitores com deficiência visual, deficiência auditiva, paralisia cerebral, síndrome de Down, autismo, deficiência física, todos os tipos de deficiência nós atendemos. No dia das eleições, vai buscar esse eleitor em casa, leva ele para votar até o local de votação e traz ele de volta até a casa dele com toda a segurança e com um apoio técnico bem interessante.
12: A solicitação pode ser apresentada pelo próprio eleitor ou, quando necessário, por seus representantes legais ou de apoio. O pedido pode ser feito presencialmente, diretamente no cartório eleitoral da zona correspondente ou por canais remotos e eletrônicos até 14 de setembro.
1: E amanhã, sexta-feira, começa o horário eleitoral gratuito das eleições 2026. As emissoras de rádio e TV devem destinar tempo para que os candidatos e candidatas divulguem as propostas de campanha para os cargos de presidente da República, deputado federal, governador, senador e deputado estadual ou distrital, no caso do Distrito Federal.
2: A propaganda eleitoral gratuita será veiculada de segunda a sábado com 50 minutos diários em rede, divididos dois blocos de 25 minutos no rádio e na TV. Além disso, 70 minutos serão destinados a inserções de 30 e 60 segundos distribuídas ao longo do dia. O horário eleitoral deve ocorrer até o dia 1º de outubro, 3 dias antes da realização do primeiro turno. Com edição de Paula Groba e trabalhos técnicos de Eliseu Caires, o Jornal do Senado fica por aqui. Acompanhe agora as notícias da Câmara dos Deputados. Boa noite.
1: Boa noite e até amanhã.
14: Câmara dos Deputados.
15: Presidentes estabelecem prioridades para votações do esforço concentrado.
16: Deputados obrigam notificação de distúrbio vocal relacionado ao trabalho.
15: Avança a proposta que permite instalação de faróis auxiliares em caminhões.
17: Boa noite. Uma comissão da Câmara aprovou a instalação de faróis auxiliares em caminhões. A repórter Maria Neves explica por que a medida foi considerada necessária.
18: A Comissão de Viação e Transportes da Câmara dos Deputados aprovou o projeto do deputado Rodrigo Dazaele, do PL do Mato Grosso, que permite a instalação de faróis auxiliares em caminhões que circulam em áreas privadas. Pelo texto, veículos de transporte de carga utilizados em atividades agropecuárias, florestais, industriais e logísticas poderão ter luzes adicionais, desde que elas possam ser desligadas manualmente para circular em vias públicas. Na opinião do relator, deputado Zé Trovão, do PL de Santa Catarina, a mudança evita que os motoristas sejam punidos simplesmente por terem o equipamento no caminhão. Ele também defende que a iluminação adicional vai tornar a direção de caminhões mais segura.
19: Nós temos hoje muitos veículos que transitam em propriedades rurais, em áreas que são 500, 600, até 1000 quilômetros ou mais, em estradas precárias, estradas de chão. E essas estradas, elas não têm iluminação de nenhum tipo. Às vezes o cara tá transitando, quando ele vê, ele tá em cima de um animal, de um boi, de um cavalo ou de um animal silvestre e acaba acontecendo um acidente. Se ele tem as lâmpadas auxiliares, ele consegue ter um foco maior, mais longe desses animais, essas estradas.
18: Pelo texto aprovado, o condutor que trafegar por via pública com a iluminação auxiliar ligada incorrerá infração grave a ser punida com multa e retenção do veículo para regularização. Uma pesquisa realizada pela Fundação Instituto de Pesquisas Econômicas e a Secretaria Nacional de Trânsito apontou que caminhões e ônibus respondem por aproximadamente 4% dos veículos em circulação no país. Isso corresponde a cerca de 4.900.000 veículos. A proposta que permite a instalação de faróis auxiliares em caminhões ainda será analisada pela Comissão de Constituição e Justiça. Da Rádio Câmara de Brasília, Maria Neves.
14: Transportes.
20: Júlio Arco Verde, do PP do Piauí, apoia a proposta que muda as regras de cobrança do IPVA. O texto estabelece a alíquota máxima de 1% sobre o valor venal dos veículos e determina que os estados possam conceder descontos para modelos menos poluentes.
21: A proposta considera exclusivamente o peso de fábrica do veículo, em vez do valor de mercado, para o cálculo do IPVA. Júlio Arco Verde acredita que a medida torna a cobrança do imposto mais justa e alinhada a modelos adotados em outros países.
14: Consumidor.
20: Embalagens de produtos industrializados não poderão exibir fotos de componentes que não fazem parte da receita. É o que determina o projeto de Félix Mendonça Júnior, do PDT da Bahia, segundo o qual as ilustrações orientam mais a decisão de compra do que a leitura da lista de ingredientes.
21: Além disso, o projeto de Félix Mendonça Júnior prevê que a Anvisa estabeleça o teor mínimo de ingredientes, como chocolates, frutas e queijos, para destaque nas embalagens, seguindo padrões internacionais de composição e denominação de alimentos.
14: Direitos humanos.
20: Gervásio Maia, do PCdoB da Paraíba, defende a aprovação de projeto que obriga academias a trazer informações e instruções em braille nos equipamentos. Relator da matéria na Comissão de Constituição e Justiça da Câmara, o deputado afirma que o objetivo é ampliar a autonomia das pessoas com deficiência visual.
21: Gervásio Maia argumenta que a adaptação promove a inclusão desse público nas atividades físicas, contribuindo também para a redução do risco de acidentes durante a prática dos exercícios. exercícios.
20: A alteração no Estatuto do Índio vai garantir a disponibilidade de intérpretes de línguas de povos originários em atendimentos públicos a indígenas. A relatora da matéria na Comissão da Amazônia, deputada Dilvanda Faro, do PT do Pará, pede urgência na aprovação do texto.
21: Dilvanda Faro explica que a medida amplia o acesso a direitos e a serviços essenciais, priorizando a contratação de intérpretes das próprias comunidades para facilitar a comunicação e evitar a criação de cargos permanentes.
14: Justiça.
20: Devedores de pensão alimentícia podem ser proibidos de entrar em estádios de futebol e outros eventos esportivos. A restrição está prevista em um projeto apresentado por Rodrigo Gambale, do Podemos de São Paulo.
21: A proposta exige que os organizadores dos eventos barrem os inadimplentes na entrada, inclusive por biometria. Rodrigo Gambale acredita que a medida protege crianças e adolescentes e dá mais agilidade à cobrança das pensões.
14: Segurança Pública.
20: Alexandre Leite, do União de São Paulo, propõe aumentar a pena para quem fizer falsa acusação de violência doméstica e familiar. O deputado explica que a ideia é alterar o Código Penal para endurecer a punição do crime de denunciação caluniosa.
21: O texto também prevê que a concessão de medida protetiva com base em denúncia falsa passe a configurar o crime de denunciação caluniosa. Alexandre Leite afirma que a medida busca preservar a credibilidade do sistema de proteção às vítimas e punir quem agir de má fé.
14: Desenvolvimento Regional.
20: Projeto de Domingos Neto, do PSD do Ceará, busca ampliar a utilização do reuso de água e da dessalinização em regiões afetadas pela seca. O deputado também inclui no texto incentivos de financiamento para projetos que adotarem essas tecnologias.
21: Domingos Neto explica que a iniciativa facilita o acesso a financiamentos para projetos que promovam fontes complementares de abastecimento de água. Ele acrescenta que a medida prioriza a eficiência do uso da água, além de preservar os mananciais.
14: Trabalho.
20: Os deputados aprovaram um projeto que obriga a notificação do distúrbio vocal relacionado ao trabalho como doença funcional. A repórter Paula Bittar tem os detalhes.
0: A Comissão de Constituição e Justiça da Câmara aprovou o projeto que determina a notificação compulsória do distúrbio vocal relacionado ao trabalho como doença funcional. O objetivo é aperfeiçoar as políticas públicas e proteger a saúde vocal de profissionais que utilizam a voz como instrumento de trabalho, em especial professores e teleoperadores. O autor do projeto, deputado Rogério Correia, do PT de Minas Gerais, ressaltou que o distúrbio é uma doença que está extremamente associada ao trabalho.
4: Ela vai influenciar na vida das pessoas e precisa de ter o tratamento relacionado ao trabalho, por isso uma doença do trabalho. Assim colocado, leva os professores a ter uma proteção pela profissão que ele exerce.
0: O projeto considera distúrbios vocais relacionados ao trabalho quaisquer formas de desvios vocais relacionados à atividade profissional que diminuam, comprometam ou impeçam a atuação ou a comunicação do trabalhador. A proposta que determina a notificação compulsória do distúrbio vocal relacionado ao trabalho como doença funcional já pode seguir ao Senado. Da Rádio Câmara de Brasília, Paula Bittar.
21: Ayrton Faleiro, do PT da Bahia, comemora a aprovação na Câmara do fim da escala 6x1. Na avaliação do deputado, a medida amplia direitos e melhora a qualidade de vida da classe trabalhadora.
20: O parlamentar também afirma que a mudança representa um ganho para a economia e destaca a participação de trabalhadores, dos parlamentares e do governo federal na aprovação da proposta. Para Ayrton Faleiro, a medida garante mais dignidade aos trabalhadores brasileiros.
22: A aprovação do fim da escala 6x1, estabelecendo 2 dias de descanso para a classe trabalhadora, para cuidar da família, para cuidar da saúde, para cuidar do esporte, para cuidar da sua religiosidade, é um ganho fundamental para a nossa economia. Quem está de parabéns mesmo são os trabalhadores e trabalhadoras do Brasil, que agora vão ter uma condição mais digna para, além do trabalho, uma vida melhor.
3: Saúde.
21: É de Josenildo, do PDT do Amapá, projeto que proíbe a prescrição e o uso de implantes hormonais para fins estéticos ou melhoria do desempenho físico. O projeto prevê que esses produtos somente sejam indicados para diagnóstico compatível e respaldo científico.
6: Josenildo propõe que farmácias e estabelecimentos registrem o profissional responsável, o paciente, a composição e o lote de cada implante. O congressista explica que o registro de cada implante permite identificar prescrições que usam diagnósticos médicos como justificativa para fins estéticos.
3: Previdência.
21: Eduardo da Fonte, do PP de Pernambuco, apresentou o projeto que determina o pagamento provisório do benefício de prestação continuada quando o INSS não analisar o pedido em até 45 dias. Ele explica que a implantação deverá ser feita em até 5 dias úteis após o fim do prazo.
6: Eduardo da Fonte esclarece que o pagamento temporário não substitui a análise definitiva do INSS. Ele acrescenta que, se o pedido for negado, o benefício será interrompido depois de assegurado o direito de defesa, sem devolução automática dos valores recebidos de boa-fé.
3: Cultura.
21: Projeto de Adriano do Baldi, do PP de Goiás, inclui o Dia Nacional do Povo Cigano, celebrado em 24 de maio, no calendário oficial de eventos nacionais. Ele explica que a medida visa incentivar a realização de campanhas educativas e de combate a estereótipos.
6: Embora 24 de maio já marque o Dia Nacional do Cigano, Adriano do Baldi diz que o reconhecimento oficial da data vai dar mais visibilidade a esta comunidade histórica e vai fortalecer o acesso a direitos básicos como documentação, saúde, educação e moradia.
21: Pastor Diniz, do União de Roraima, é favorável à renovação da permissão para que a Rondovisão Rondônia Rádio e Televisão continue operando uma emissora de rádio FM em Ji-Paraná por mais 10 anos.
6: O relator da proposta na Comissão de Comunicação afirma que a documentação apresentada pela empresa atende às exigências legais e às normas do colegiado. Por isso, o pastor Diniz defende a homologação do ato do Poder Executivo pelo Congresso Nacional.
3: Educação.
21: Projeto de Da Vitória, do PP do Espírito Santo, prevê descontos a participantes do FIES com pagamentos em dia ou em atraso de até 90 dias. Ele argumenta que a proposta permite que o beneficiário quite a dívida à vista sem pagar juros e multas, com desconto de até metade do valor financiado.
6: Da Vitória também propõe parcelamento em até 150 meses, com eliminação de juros e multas, além de desconto de até 30% sobre a dívida principal. O deputado disse que as renegociações devem alcançar os bons pagadores, desde que não provoquem perda de receita para o fundo estudantil.
3: Votação.
21: Em reunião com o presidente da República, os presidentes da Câmara, Hugo Mota, e do Senado, Davi Alcolumbre, definiram os projetos que terão prioridade na semana de esforço concentrado do Congresso. O repórter José Carlos Oliveira tem os detalhes.
7: Os presidentes da Câmara dos Deputados, Hugo Mota, e do Senado, Davi Alcolumbre, se reuniram com o presidente Lula no Palácio Alvorada e definiram 5 propostas com prioridade de votação entre 1º e 4 de setembro, último esforço concentrado do Congresso antes da eleição de outubro. 4 propostas já foram aprovadas pelos deputados e estão em análise no Senado: o fim da escala 6x1 de trabalho semanal, a chamada PEC da Segurança Pública, a Política Nacional de Minerais Críticos e Estratégicos e os incentivos fiscais para a instalação de data centers no Brasil, batizados de Redata. O presidente da Câmara, Hugo Mota, elogiou a possibilidade de avanços legislativos por meio de diálogo e cooperação institucional.
23: Mais feliz ainda de ver essas matérias que passaram na Câmara, como a PEC da Segurança, a PEC do fim da escala 6x1, o projeto dos minerais críticos, que é um projeto estratégico para o país, de soberania nacional, e também o Redata, que além do ponto de vista dos investimentos que o Brasil irá receber, nós teremos condição também de armazenar os dados necessidades da população brasileira aqui em nosso país, não mais dependendo de outros países.
7: O quinto item da pauta prioritária é a medida provisória que zera temporariamente a chamada taxa das blusinhas, ou seja, a cobrança do imposto de importação federal de 20% sobre remessas postais internacionais de até $50. Hugo Mota lembrou que a medida provisória perde a validade em setembro, com riscos de prejuízos para milhões de brasileiros que compram pela internet. Mota indicou o deputado Reginaldo Lopes, do PT de Minas Gerais, para presidir a comissão mista sobre o tema. Os deputados aprovaram a PEC da segurança em março. O texto garante mais recursos para o setor, inclusive por meio da destinação de dinheiro arrecadado com as BETs para o Fundo Nacional de Segurança Pública e o Fundo Penitenciário Nacional. O fim da escala 6x1 foi aprovado pela Câmara em maio. O projeto prevê jornada de 40 horas semanais em 5 dias, com 2 de descanso e sem redução de salário. Também em maio, os deputados aprovaram a Política Nacional de Minerais Críticos, com incentivos governamentais à exploração de minerais considerados fundamentais na produção de tecnologias, como smartphones, carros elétricos e sistemas militares. O projeto de lei do REDATA, Regime Especial de Tributação para Serviços de Data Center, foi aprovado pela Câmara em fevereiro. Da Rádio Câmara de Brasília, José Carlos Oliveira.
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8: Economia.
9: Doutor Luiz Ovando, do PP de Mato Grosso do Sul, defende a proposta de emenda à Constituição que amplia a imunidade tributária para igrejas e entidades filantrópicas. O texto já foi aprovado na Câmara e seguiu para análise dos senadores.
21: O deputado afirma que a medida fortalece o trabalho social desenvolvido por igrejas e organizações beneficentes, ampliando recursos destinados ao atendimento da população. Doutor Luiz Ovando acrescenta que a proposta prevê mecanismos de devolução tributária para evitar cobranças consideradas excessivas.
10: Quando você compra uma lâmpada, compra alguma coisa em supermercado, então isso tudo é tributado. Então, se já está tributado e o cidadão, membro da igreja, já paga imposto de renda, se ele tiver uma empresa, ele também recolhe esse valor, nós estamos aqui, através dessa PEC, defendendo o fato de que as instituições e também as filantrópicas que prestam serviço à comunidade sejam isentadas, sejam imunizadas, vamos dizer assim, desse recolhimento. E se acontecer, isso seja devolvido através de um cashback.
9: Zé Neto, do PT da Bahia, apresentou o projeto que cria o programa Fazer o Bem para a Melhor Idade, que permite a empresas abater do imposto de renda valores destinados a idosos que vivem em asilos ou casas de repouso.
24: E o que que nós queremos? Que nesse projeto a gente vai atender os idosos com rendimentos mensais inferiores ao limite da isenção de imposto de renda que estejam nos abrigos de idosos e casas de idosos. Que a tendência é que isso cresça muito. Quem dá assistência a esses idosos? Como vão ser assistidos? Cada dia você tem menos pessoas na família e você vai ter muito mais pessoas que não vão ter esse atendimento. E isso é uma forma de dar uma atenção e uma assistência junto com a ordem governamental, com o Estado, município, Estado, União, para que a gente possa diminuir essas dificuldades que são vividas pelos idosos no Brasil.
21: Zé Neto explica que, pelo texto, cada empresa poderá apoiar até 3 idosos com abatimento limitado a 5% do imposto devido por ano. Para ter direito ao incentivo, a pessoa jurídica deverá obter o certificado amigo do idoso após a habilitação junto à Receita Federal.
9: Bandeira de Melo, do PV do Rio de Janeiro, é um dos autores da proposta de emenda à Constituição que busca preservar incentivos estaduais e municipais a projetos culturais e esportivos após a reforma tributária. O texto permite que empresas continuem apoiando iniciativas desses setores com abatimento de parte do imposto devido.
21: Bandeira de Melo alerta que a substituição do ICMS e do ISS pelo novo imposto sobre consumo pode abrir brecha para a extinção de mecanismos usados hoje no financiamento da cultura e do esporte. O objetivo da proposta é criar regras nacionais uniformes sobre o tema.
2: Termina agora o Jornal Câmara dos Deputados, produzido pela Rádio Câmara, com trabalhos técnicos de Wellington Teles e apresentação de Luciana Vieira e Val Monteiro. Boa noite.
21: A Voz do Brasil volta amanhã. Uma boa noite para você.
8: 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Boa noite.

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1: 6:08.
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2: Seis horas e 22 minutos.
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2: 6:32.
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6:32, meu bom dia para você que está aí ouvindo a Navegantes, né? O programa Amanhecer no Rio Grande, hoje dia 28 de agosto, sextou, né, meu povo? É isso aí, sextou mais uma vez, quando a gente vê, passa a semana correndo, passa o mês também, é, já temos chegando aí nos finalmente do mês de agosto. Vamos seguindo por aqui, os Monarcas Olhos de Mel, os Bertucci, o Destino da Natureza e o grupo Rodeio, pra quem tem bandeira, é música chegando por aqui.

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2: Olha aqui. 6:47.
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E agora são 6h48 e vamos seguindo por aqui, trazendo música aí. O tempo promete chuva hoje, né? Um pouquinho, mas amanhã até segunda será, como é que diz o outro, de barde, vai derramar água pra nós aí. É isso aí. Chegando, trazendo música aqui do saudoso Teixeirinha, Quando Sopra o Minuano. Na sequência, os Monarcas, Procedência, e o grupo Reponte, Num Corcoviar de Vaneira. É música chegando por aqui.

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0: 7:03. E como acontece todas as manhãs aqui na Navegantes, a partir das 7:00, nós temos a oração da manhã com o padre Reginaldo Manzotti. Vamos aqui, através desta oração, agradecer a Deus por mais este dia em nossas vidas. Meu amigo, minha amiga, a felicidade é o tesouro da nossa vida. A felicidade é o bem mais precioso da vida. Ela permite que seus sonhos sejam temperados com alegria e esperança. Ela dá a seus dias a força para qualquer obstáculo. Ela joga fora seus medos e abraça toda a positividade do mundo para você. Acontece que a felicidade não é gratuita, e é por isso que muitos ainda não a encontraram. Ela depende de mudança interior. Ela surge se você sair de sua zona de conforto. Ela sempre vem quando você corre atrás. A felicidade está junto de você. Ela está nas suas mãos. Você tem apenas de trilhar a estrada da alegria, da paz e do amor. Aí a felicidade será sua também. Um grande abraço a todos vocês. Uma abençoada sexta-feira e o padre Reginaldo Manzotti chegando com a oração da manhã de hoje.
1: 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Bom dia, meus irmãos e irmãs, nessa sexta-feira, dia 28, dia de Santo Agostinho. E olha, Santo Agostinho é um exemplo para todos nós. Fez o seu processo de conversão com 28 anos de idade. Acredite, nunca é tarde. É exatamente isso que vamos pedir agora. Em nome do Pai, do Filho e do Espírito Santo. Amém. Senhor, razão de nosso existir e ponto de chegada de toda nossa busca humana e existencial. No início desta manhã, queremos pedir a nossa própria conversão. Dai-nos, Senhor, a graça da verdadeira conversão. Ó Deus, por intercessão de Santa Mônica e Santo Agostinho, dai-nos a graça da verdadeira conversão. Ó Santa Mônica, que pela oração e pelas lágrimas alcançaste de Deus a conversão de vosso filho e de vosso marido, olhai para o meu coração amargurado, e nesta manhã eu coloco esta pessoa em particular para que possa ser abençoada também com a conversão. Santa Mônica, que perseverou na oração e é um exemplo e modelo de mãe, que vossas orações se juntem às minhas para comover o bom Deus, a fim de que ele, Deus vivo e verdadeiro, faça com que esta pessoa por quem rezo possa voltar ao bom caminho. Ó Deus, por intercessão de Santa Mônica, chame de volta à casa paterna este filho pródigo. Dai-me, ó Deus, por intercessão de Santa Mônica, esta alegria e serei para sempre agradecido. Nesta manhã, reze comigo, oremos. Ó Deus, consolador dos aflitos, saúde dos que em vós esperam, que aceitaste misericordiosamente as piedosas lágrimas da bem-aventurada mãe Mônica pela conversão do filho Agostinho e do marido Patrício. Concedei-nos pela vossa intercessão que choremos nossos próprios pecados e encontremos a indulgência de vossa graça. Por nosso Senhor Jesus Cristo, vosso Filho, na unidade do Espírito Santo, e rezemos um Pai Nosso, pedindo a nossa conversão e a conversão dos nossos familiares. Pai Nosso, que estais no céu, santificado seja o vosso nome, venha a nós o vosso reino, seja feita a vossa vontade, assim na terra como no céu. O pão nosso de cada dia nos dai hoje, perdoai-nos nas nossas ofensas, assim como nós perdoamos a quem nos tem ofendido, e não nos deixeis cair em tentação, mas livrai-nos do mal. Amém. O Senhor esteja convosco, Ele está no meio de nós. Que nesta manhã a bênção de Deus recaia sobre todos. Abençoe a água pela efusão do Espírito Santo, a roupa dos enfermos, as fotos de família e a jornada de trabalho. Em nome do Pai, do Filho, do Espírito Santo. Amém. Santa Mônica, rogai a Deus por nós. Amém.
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4: Sete horas e 12 minutos.
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isso aí, são 7:13, 28 de agosto, sexta-feira. Um abraço para você que está ligadinho por aqui, né? Vamos aqui desejando, né, uma ótima sexta-feira, como se diz, sextou, meu povo. É isso aí, a gente fica faceiro quando chega sexta-feira, né? A gente faz a conta que chegou o final de semana, mas não faz a conta que é um dia menos em nossas vidas, né? É, termina uma semana, é uma semana a menos, termina um ano, é um ano a menos, e por aí vai, né? Mas que nada, a vida é esta. Vamos seguindo, trazendo os monarcas numa bailanta. O Tchê Barbaridade, Bailongo do Mato Grosso, e os serranos batendo água. Não tá batendo água ainda, mas vai bater muita água esse final de semana.

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Valeu, obrigado. Show de bola, moçada.

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2: 7:47.
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E olha aí, são 7h47. Vamos fazendo uma pausa neste fundo musical aqui, vamos dar uma espiarrada no tempo aqui. Então, para hoje, as temperatura mínima 21 e a máxima 29. Previsão de 9,9 milímetros de chuva. Vamos ver para amanhã, sábado. Mínima de 18, máxima de 23 graus. 37,4 milímetros de chuva. Para o domingo, mínima de 17, máxima de 22 graus. 36,3 milímetros de chuva. E o soluço começou a me complicar a vida aqui, né? Dá umas falhadas na voz. Para segunda-feira, aqui o bicho vai pegar. Mínima de 17, máxima de 20 graus, 68 milímetros de chuva. Mas que tal isso, meu povo? Vamos aproveitar que o soluço pegou a gente por aqui. Vamos encerrando o amanhecer no Rio Grande. Eu volto, se Deus me permitir, amanhã cedinho com o programa Sabadão Navegante. Daqui a pouquinho o colega Everton Araújo comanda o Cafeína por aqui.

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1: Perfeito, gente, 8:12, bom dia, está no ar mais um programa Cafeína, aqui pela nossa Rádio Navegantes 87.9, né? Hoje de manhã de sexta-feira, sextou, dia 28 do mês de agosto de 2026. Faltando pela frente, 125 dias pra gente finalizar o ano. Hoje comemoramos o Dia Nacional do Voluntariado e Dia Internacional dos Direitos Humanos. Na previsão do tempo, previsão para hoje de 10 milímetros, conforme indica o site Climatempo. Temperaturas entre 21 e 29 graus. Amanhã, sabadão, mais 37 milímetros. No domingo, mais 36. E na segunda-feira, mais 68. São informações aí do site Climatempo. A temperatura, ela tende a cair gradativamente a partir de hoje, né? (44) 3364-1066 para você participar, para você interagir aqui na nossa programação. Lembrando também que hoje começou aí o horário eleitoral gratuito no rádio e também na TV, né? E a partir de agora então também teremos as propagandas eleitorais no meio da nossa programação. Bom dia para você. Uma excelente sexta, um ótimo fim de... Bruno Martini, para começar.

8h26, tá aí o som da Lady Gaga, Love Drug. Tem Vitânia Mara, Louca Paixão, Nelson Boni com Mystical Medical e Bruno Martini, Deixa Eu Te Ver. Bom dia pra você, uma excelente sexta-feira. Obrigado pelo carinho, pela companhia, pela audiência, por estar sempre junto aí da nossa Rádio Navegante. 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Para hoje, então, temperaturas entre 21 e 29 graus, né? Previsão de acumulado para hoje de 10 milímetros, 9,9, 10 milímetros, né? Para amanhã, dia 29, sabadão, mínima de 18, máxima de 23 graus, tempo severo com chuva forte e trovoada de manhã, à tarde e também à noite. 37 milímetros são esperados para amanhã, sábado. 36 para domingo, com temperaturas entre 17 e 22 graus. E o dia que mais chove na semana é segunda-feira, último dia do mês de agosto. Chovendo 68 milímetros, com temperaturas entre 17 e 20 graus. São os destaques, por enquanto, do site Climatempo para a programação da nossa Rádio Navegantes.

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1: Oba! Alô você! Tô chegando, turma! Pra comandar mais uma edição do nosso Giro Astral. Muito prazer, eu sou o Silva Júnior. Hoje é sexta-feira, começou o final de semana. Adoro! 28 de agosto de 2026. E a partir de agora, você fica por dentro das previsões para o seu signo. É o Giro Astral no ar. E a gente começa com Áries. Uma necessidade urgente de contato vai deixar você mais falante e bastante comunicativo. Procure ser seletivo nas conversas e tudo tende a correr bem. As novidades que chegam à sua vida trazem entusiasmo e dão asas aos seus planos. Só não se esqueça de dormir o suficiente e respeitar sua necessidade de descanso. Número da sorte é o 3. Alô, Touro! Com bastante otimismo, você vai conseguir se concentrar de verdade na realização dos seus projetos. Sua energia volta a um nível melhor, trazendo mais firmeza para encarar aquilo que precisa ser feito. Aproveite essa disposição para manter o foco no que realmente importa. Evite se dispersar com conversas ou palavras vazias. Número da sorte 27. Alô, gêmeos! Hoje é melhor evitar provocações e situações que podem trazer problemas desnecessários. Em vez de se indignar com tudo, procure sair discretamente de conflitos que não levam a lugar nenhum. Também vale prestar mais atenção aos conselhos que chegam até você. Ignorar completamente a opinião dos outros pode acabar custando caro. Evite isso. Número da sorte é o 12, gêmeos. E daqui a pouco eu volto com previsões para Câncer, Leão e Virgem. Segura!
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Perfeito, 8:54. Titãs, pra dizer adeus, também rolou por aqui João Bosco e Vinícius, querendo te encontrar. Ainda teve The Cranberries com Dreams. 6 faltando pras 9. Bom dia. E vamos lá então com alguns destaques dos principais jornais do Rio Grande do Sul. Número de mortos em avalanche no Nepal passa dos 540. Irã diz que Estados Unidos promovem terrorismo econômico e que sanções violam direito internacional. Dia de Cooperar abre a programação do Cooperativismo Expo Inter de 2026. Maioria dos candidatos gaúchos ao Senado Federal se posiciona contra as BETs. Gravação inédita dos Beatles de 1965 é divulgada. Jeep Renegade é premiado no prêmio Melhor Compra da revista Quatro Rodas. Justiça dos Estados Unidos declara ilegais sanções à Anthropic impostas por Trump. Policiais e agricultores entram em confronto em protesto na Bolívia. Nepal ordena que equipes de resgate busquem proteção diante de risco de novas inundações.

Porto Alegre amanhece com chuvarada, granizo e muito vento. PF apreende carros de luxo e dinheiro em investigação sobre contratos de 406 milhões. Contratos são de licitações de máquinas pesadas. Casal é condenado por matar mulher para ficar com um bebê de 3 meses. São informações que estão circulando nos principais jornais do Rio Grande do Sul. Jornal Correio do Povo de Porto Alegre, G1RS. Na manhã desta sexta-feira, 8 horas 57 minutos. Já tem a nossa mensagem do dia.

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1: Sabe, toda crise coloca duas portas diante de você. Uma porta leva à revolta, a outra à transformação. A primeira permite você culpar, endurecer o coração e repetir aquela frasezinha bem curtinha: por que comigo? Por que comigo? E permanecer girando em torno do que já aconteceu causa uma revolta imensa. A revolta promete força, mas cobra caro da gente. Cobra da nossa saúde, da nossa sanidade, porque ela alimenta a ferida e mantém sua energia presa ao mesmo ponto. A segunda porta exige mais. Exige consciência para você olhar para sua dor sem deixar que ela defina sua identidade. Exige coragem para aceitar que você não controla tudo, mas ainda pode escolher o que fará com aquilo que a vida colocou nas suas mãos. Na visão espiritual, nenhuma crise precisa ser inútil. Ela pode revelar limites ignorados, relações que já não servem mais para você e padrões que precisam terminar. Sabe, há momentos em que Deus não tira imediatamente a tempestade da sua vida, porque no meio dela, você aprende a ter uma força que não conheceria se fossem águas tranquilas, digamos assim. Transformar não significa fingir que não deu, significa decidir que a dor não terá a última palavra na sua vida. É parar de perguntar quem me feriu e começar a perguntar o que eu faço com isso agora. É reconhecer a perda, atravessar o luto, reorganizar a rota, é permitir que uma versão mais consciente de você nasça onde antes só havia cansaço. A revolta olha para trás e exige que o passado mude. A transformação olha para frente e muda você. Uma mantém a porta fechada, a outra pede um passo. E esse passo pode ser pequeno: perdoar o que já não merece mais espaço na sua vida, colocar um limite, encerrar uma insistência, aceitar uma verdade, voltar a cuidar melhor de si, retomar a fé, seguir em frente. Ou simplesmente levantar depois de um dia em que tudo pareceu pesado demais. Crises não pedem pressa, pedem direção. Você pode sair dessas crises mais amargo, mais amarga, mais desconfiado de tudo e mais preso ao que perdeu. Ou pode sair mais lúcido, mais lúcida, mais firme no seu propósito, mais inteiro. Nem toda tempestade chega para destruir a sua vida. Algumas chegam para destruir aquela versão de você que já não conseguiria atravessar nem um próximo capítulo. Então, quando a crise abrir as portas aí para você, faça a sua escolha. Nós temos duas escolhas. Escolha a porta que te devolve movimento, movimento para sua alma, a porta da transformação. A revolta pergunta por quê. A transformação decide para quê. Mas é a sua decisão que leva você adiante. Não esquece disso não, viu? E seja feliz, mais uma semana abençoada.

Perfeito, 9:13. Bom dia, tá aí o som do Paul Young com Every Time You Go Away. Também teve a nossa mensagem do dia, linda e maravilhosa como sempre, né? 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

0: Que música linda, viu? Obrigado, obrigado.
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4: Muito bem, voltamos com mais um bloco do Giro Astral desta sexta-feira. Agora tem previsões para Câncer, Leão e Virgem. Alô, Câncer, para começar o bloco, você estará com vontade de superar grandes desafios e apostar em coisas novas. Uma combinação equilibrada entre sonhos e planejamento pode sim levar você diretamente à realização dos seus projetos. É importante unir entusiasmo com organização para aproveitar esse movimento. O momento coloca você em evidência e oferece uma boa oportunidade para brilhar. Olha aí, viu? Tá com tudo. Número da sorte é o 20. Alô, Leão, chega mais, fera. Sua criatividade ganha força por meio dos seus contatos. Só que assim, Leão, não tenha medo de criar novos laços e com isso ampliar suas conexões. Uma vontade de escapar da rotina também pode levar você a buscar mais tranquilidade. Aproveite para se aproximar das artes e de tudo aquilo que combina com seu senso estético. Número da sorte é o 7. Alô, Virgem! Novas possibilidades aparecem e colocam você em uma posição favorável. Essas ações estão alinhadas com aquilo que você espera, então vale observar as oportunidades. Também pode ser uma boa hora para romper com alguns hábitos. Reduzir o açúcar pode ajudar a evitar aquela sensação de peso e até a culpa que vem depois. Número da sorte 31. E no próximo bloco vai ter Libra, Escorpião e Sagitário. Não desgruda, é o nosso Giro Astral.
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3: As últimas do esporte você confere nesta sexta-feira, dia 28 de agosto de 2026. Eu sou Kleber Salles e vamos começar falando aqui de um dos torneios de maior sucesso, a sensação aí dos últimos anos, né? A Champions League tá chegando, hein? A temporada 2026-2027, a UEFA sorteou ontem a fase de liga da Champions League 2026-2027. Né? Que terá 36 clubes. O atual campeão, PSG, terá pela frente Barcelona e Manchester City. Já o Real Madrid encara Inter de Milão e Arsenal. Cada equipe disputará 8 jogos, 4 em casa e 4 fora. Os 8 melhores avançam diretamente às oitavas, enquanto do nono ao 24º haverá playoffs. A fase de liga começa em setembro e termina em janeiro. A final será em 5 de junho de 2027, em Madrid. Eu sou Kleber Salles e volto daqui a pouco, hein? Continue ligado.
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12: Legal, turma! Estamos de volta com mais um bloco do Giro Astral nesta sexta-feira. E o final de semana aí, tudo esquemado? Olha, que você seja bem-sucedido em todos os seus planos para esse fim de que tá só começando. Gente, agora vamos conferir as previsões para Libra, Escorpião e Sagitário aqui no nosso Giro Astral. Alô, Libra! Você terá jogo de cintura e habilidade para evitar conflitos. Ao mesmo tempo, conseguirá manter seus valores firmes e se posicionar sem rodeios. Sua disposição física também estará em uma ótima fase. Aproveite para gastar parte dessa energia com uma atividade esportiva e preservar o equilíbrio. Número da sorte é o 16, Libra. Chega mais, Escorpião. O clima estará mais leve e você poderá se abrir para novos prazeres sem perder a sua essência. Também cresce a sensação de que é possível melhorar sua maneira de viver no dia a dia. Aproveite essa percepção para fazer ajustes positivos na rotina. Vale buscar mais equilíbrio também na alimentação. Número da sorte é o 24. E para encerrar este bloco, vamos com Sagitário. Você estará aberto e certo em não tratar boatos como algo garantido. Deixa pra lá. Antes de acreditar ou tomar alguma decisão, procure se informar melhor. Vai ser melhor para todo mundo, inclusive para você. Também será importante cuidar do seu sistema nervoso e aliviar com isso as tensões, viu, Sagitário? Sair um pouco da rotina pode fazer um bem danado neste momento. Sagitário, o número da sorte para você é 9. E daqui a pouco tem o último bloco de hoje, destacando Capricórnio, Aquário e Peixes.
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16: 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Priorize uma alimentação saudável e equilibrada como a dieta mediterrânea, rica em frutas, vegetais, grãos integrais e gorduras saudáveis, pois eles estão ligados diretamente à saúde mental. Esse padrão alimentar reduz a inflamação no corpo e promove o equilíbrio neurotransmissor como a serotonina. Uma dica prática, planeje refeições semanais simples com alimentos naturais e evite alimentos ultraprocessados. Pacientes que adotam hábitos alimentares saudáveis relataram melhoras significativas no humor. Fique ligado, a qualquer momento tem mais dicas de saúde. 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

Aí o som do Mascavô, São Jorge. 10h14. Bom dia pra você. Segue por aqui então as antiguinhas, as que fizeram parte do seu passado, anos 60, 70, 80, 90 e também comecinho dos anos 2000. A pedido da audiência tem Alceu Valença.

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2: Muito bem, voltamos. Reta final, último bloco do nosso giro astral desta sexta-feira. Agora tem previsões para você de Capricórnio, Aquário e Peixes. A gente começa com Capricórnio. Ô Caprica, o humor das pessoas do seu convívio social pode ser um verdadeiro desafio nesse dia. Mesmo assim, você estará certo em observar a situação com mais tranquilidade, em vez de simplesmente se fechar. Procure manter essa postura diante das dificuldades. Sua calma será capaz de desarmar situações melhor do que qualquer outra estratégia. Número da sorte 22, Caprica. Chega mais, Aquário. Você poderá perceber uma inibição antiga ligada a comportamentos que vêm desde a infância. Aproveite essa clareza para começar a se libertar desse padrão. Tome cuidado também para não acabar esgotando as pessoas ao seu redor com intensidade demais. Vá com mais leveza e direcione sua energia de maneira saudável. Número da sorte é o 5. Alô, peixes, para fechar o nosso giro de hoje. Não se obrigue a usar uma máscara para agradar os outros. Esquece isso. Procure agir com autenticidade, deixando de lado constrangimentos desnecessários e permitindo-se relaxar. Este também é um bom dia para começar uma dieta ou experimentar um esporte novo. Aproveite para ajustar seus hábitos de higiene e sua rotina de vida. Número da sorte é o 18. Gente, ó, o nosso Giro Astral, edição de hoje, vai ficando por aqui. Eu sou o Silva Júnior e desejo um excelente final de semana para você. Final de semana que tá só começando, aproveita. Amanhã tem mais giro e a gente conversa por aqui. Grande abraço.
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2: Olá, voltamos com mais um bloco do Info News desta sexta-feira, deixando você muito bem informado. Essa é a notícia de agora. A Meta fechou um acordo de US$16,680 bilhões com 29 estados americanos em processos que acusavam a empresa de incentivar o uso excessivo das redes sociais por adolescentes. O entendimento também prevê mudanças nas contas de menores de 18 anos no Facebook e no Instagram. Entre as novas regras, está um limite diário padrão de 2 horas que somente os responsáveis poderão alterar. As contas também terão bloqueio entre 6:30 e 6:00 da manhã, além da suspensão de notificações durante a madrugada e no horário escolar. A Meta deverá ainda ampliar a identificação de usuários menores de 13 anos e oferecer aos adolescentes a possibilidade de utilizar um feed sem personalização. A empresa também terá que responder mais rapidamente a denúncias envolvendo conteúdos considerados prejudiciais. O acordo encerra ações iniciadas em 2023 e interrompe um julgamento federal que começou neste mês. Apesar de aceitar o pagamento e as mudanças nas plataformas, a Meta não admitiu ter cometido irregularidades. Daqui a pouco eu volto com o último bloco de hoje do Info News. Fique ligado.
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2: De volta por aqui, e a Conmebol divulgou os horários das quartas de final da Libertadores. O Fluminense enfrenta o Platense, abrindo a fase no dia 8 de setembro no Maracanã. No dia seguinte, o Palmeiras recebe a LDU, enquanto o Corinthians visita o Estudiantes. No dia 10, o Flamengo enfrenta o Independiente del Valle no Equador. Os jogos de volta acontecem entre 15 e 17 de setembro, com Palmeiras, Corinthians e Flamengo decidindo a vaga em casa. Eu sou Kleber Salles e volto daqui a pouco, hein, com mais destaques esportivos aqui no seu rádio. Continue ligado.
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2: 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A massagem pode ser uma arma secreta. Mesmo realizando atividades estressantes, quem recebe uma massagem mensal suporta melhor os efeitos da rotina cansativa.
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9: 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A massagem pode ser uma arma secreta. Mesmo realizando atividades estressantes, quem recebe uma massagem mensal suporta melhor os efeitos da rotina cansativa.
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1: 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Porque esta cesta de frutas que as gurias no Hiper Wagner prepararam pode estar na sua casa. Olha só, Everton, olha quanta coisa boa só nessa live aqui. 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
2: Certo, Mara.
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1: Sim, Everton, ela veio carregando essa cesta aqui. Me fez estacionar o carro na frente do mercado porque era pesado até eu estacionamento.
0: Tem batata doce, tem abacaxi, tem laranja, tem limão, que eu enxerguei aqui, Mara. Tem muita coisa boa aí, né?
1: Ameixa, beterraba, maçã.
0: Tá bem...
2: Cenoura? Tá bem sortida.
0: Tá bem sortida.
2: Tem essa alface, couve.
1: Vocês já devem ter ouvido aquela frase que diz assim: nós somos aquilo que nós comemos. O que significa isso? O que que significa vir alguém aqui num programa de supermercado da rede e dizer assim: ó, nós somos aquilo que nós comemos, né? Isso é a medicina antiga. Hipócrates, ele dizia isso: nós somos aquilo que nós comemos. Por quê? Porque o nosso corpo é formado de quê? De células. E essas células, para se alimentar, elas usam dos nutrientes. E se nós consumirmos alimentos saudáveis, imagine como é que vai ser a minha saúde. É, Juliana? Como é que vai ser a minha saúde? Como muda?
2: Muda bastante, né, Mara? Ajuda na pele. Controla colesterol. Uma vida com menos doenças, né?
1: Uma vida com menos doença. Sua comida, seu remédio. Vamos imaginar, vou pegar uma laranja aqui, Juliana. Tu imagina, depois do almoço eu consumir uma laranja, tá? O que que eu vou ter na laranja?
2: Deixa eu pegar minha colinha aqui.
1: Tem vitamina C na laranja?
2: Tem vitamina C, tem antioxidante. Ela contribui pro sistema imunológico.
1: E ela reduz a vontade de comer doces. Vocês imaginem uma criança que consome frutas, verduras, esses alimentos que eu digo que a natureza nos deu, que Deus nos deu. Imagine como é que vai ser a formação dessa criança, desse jovem, nós adultos, e logo nós estamos envelhecendo. Eu estou envelhecendo, nós estamos envelhecendo. Como é que vai ser a nossa saúde? Ao invés de eu consumir um refrigerante, ou sei lá o quê, né? Mas a nossa saúde depende daquilo que nós
2: comemos.
1: Então, Juliana, começamos por onde? Começamos pelo feirão de frutas e verduras?
2: Vamos lá.
1: Valendo, Everton, a partir de agora, então, quem compartilhar a live vai estar participando especialmente da cesta de frutas, vai participar também do
2: gás prêmio, da sua casa.
1: Prêmio da sua casa, que é o gás. 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
1: 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Vamos pro feirão?
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1: Alimento saudável. Tudo que nós estamos divulgando aqui é aquilo que nós falamos. A construção do corpo, energia, disposição, impacta na sua saúde, né? Comer alimentos saudáveis, comer comida de verdade. Isso. Sua comida, seu remédio. Hoje a nossa propaganda é essa. Sua comida, seu remédio. Vamos lá, então. Manga, o quilo?
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0: tá?
1: Mas olha, a gente pretende fazer. Olha o desafio ali.
0: Tem um amigo nosso aí que faz, ele diz que é muito bom.
1: Então, olha, vamos fazer e vamos descobrir como é que fica.
2: Vamos ver se fica bom.
1: Eu fiquei curiosa como é. Eu sei que fazia, eu fiz também, a batata doce. 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
1: 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Compartilhando esta live, você está participando então ao sorteio desta cesta de fruta que
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2: 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Uma delícia.
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1: Lá em Sarandi, Juliane Lazzarotto Magna Bosco. Em Constantina, Zilo Schmitz. Rondinha, Joira Romani. E aqui em Ronda Alta foi a Gabriela Arice. Nossa vizinha, a filha da Eida.
0: A filha da Eida, Gabriela Arice. A Joira Romani. Quem que é aqui? Zélio Schmitz.
1: Zilo Schmitz. E Juliane Lazzarotto.
0: E a Juliane Lazzarotto Manha Bosco. Lá de Sarandi são os contemplados que voltam buscar a sua cesta de frutas. Everton, agora vamos fazer o sorteio. Então, no prêmio na sua casa. Vamos na casa de quem? Ó, ó o barulhinho aqui, ó. Tem muitos participantes aqui. Juliana, fechando o olho, colocando a mão lá dentro,
1: lá.
0: Vai para quem? O prêmio do mês de agosto. Na sua casa. Gente, nós já estamos entrando quase no mês de setembro. Semana Farroupilha. E é o mesmo sobrenome?
2: Bavaresco.
1: Bavaresco.
0: Ah, Bavaresco.
2: Seu Ari?
1: Ari Bavaresco.
0: Bavaresco. Seu Ari, nós vamos na sua casa.
2: Ele mora aqui, ali, deixa eu ver, pertinho da Academia da Vitale.
1: É, ali isso. Pertinho,
0: E o seu Ari é o nosso cliente no supermercado.
2: Ele é a dona Rose Celso.
0: E a dona Rose. Ah, nós vamos lá. Vamos fazer a visita, certo? Vamos fazer a visita, então, para participar.
2: Este
0: fazer
2: foi o prêmio na sua casa, né, Mara?
0: O prêmio na sua casa. Agora, então, participantes da live, como é que nós vamos fazer, Everton? O que que tu me sugere?
2: Vamos sortear o pessoal que tá ali dentro, Mara. Porque
0: vamos lá,
2: colocar
1: Juliana,
2: ali todos,
1: vamos
2: então,
1: lá.
2: Né?
1: Sim.
2: Para ganhar a cesta, vamos ver quem
0: vamos
2: que vai
0: ver
2: ganhar
0: a cesta.
2: Vamos
0: ver para quem que vai a cesta de frutas hoje. Então, quem é que vai
1: aqui
0: consumir alimentos mais saudáveis?
1: O seu Virgílio Engler.
2: Oh, Virgílio, que hoje legal. Hoje é dia dos homens.
1: Hoje é dia dos homens. Seu
2: a
1: Virgílio.
2: Dona Leonísia, seu Virgílio, é isso aí.
0: Ah, eu sei que a dona
2: participa
0: Leonísia.
2: Toda semana.
0: Dona Leonísia, a senhora não disse que eu não ganho nada.
1: Olha ali.
0: Tô na hora de também ganhar, não é verdade? Sim, eles são nossos clientes aqui em Ronda Alta. Que bom. Dona a Leonísia.
1: E o seu Virgílio.
0: E o seu Virgílio veio pro Hiper Wagner buscar a cesta de frutas, tá ok? Tá prontinho aqui assim. Se eles não vierem hoje, a gente desmonta ela.
1: Isso, e monta
0: outra amanhã ou depois, tá?
2: Isso, pode pegar no mercado, né?
0: Pode pegar no supermercado. Uhum. E o prêmio na sua casa, que é o seu Ari Bavaresco, nós vamos entrar em contato. O que vocês acham?
1: Isso.
0: E vamos fazer
1: vamos combinar com ele,
0: vamos
1: né?
0: Vamos combinar com ele e vamos fazer a entrega. Então, encerramos o mês de agosto. Que seja bem-vindo o mês de setembro. Nosso mês de setembro tem bastante comemorações, temos feriados.
1: Temos aniversários.
0: Temos
1: né?
0: aniversários também. Nossa!
2: Alguns.
0: É um mês muito, muito bom. É um mês muito legal. 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

Sexta-feira! Que bom saber que você tá na minha companhia para mais uma edição de Bandas e Companhia. Valeu demais, a audiência tá arrebentando, hein? Com o melhor das bandas do Sul, esse é o momento para você aumentar o volume e não esquecer de pedir sempre a sua música favorita, porque aqui o ouvinte pede e a gente toca.

0: informação? Espero que sim, ó. Daqui a pouco eu estou de volta com mais Bandas e Companhia. Não saia daí. 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
9: Opa, tamo de volta para mais sucessos aqui para você. Músicas de bandas, o que há de melhor no mundo da música, no sul do Brasil, essa cultura rica, Bandas e Companhia. Vamos já dar início à nossa próxima sequência, confira aí.

0: Obrigado, Macaria. Obrigado, Brasil. Obrigado, Rio Grande, Santa Catarina, São Paulo, Mato Grosso. Obrigado, Paraná. Obrigado, gaúchos e gaúchas. De todas as querências. Mil graças. Boa continuação do rodeio.
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pra você. De volta aqui, Nando Pinheiro. Vem que tem músicas de bandas, vem que tem as melhores da regionalidade do sul do Brasil. Bandas e companhia, vamos conferir as próximas músicas.

0: aí, tá gostando da nossa programação? Espero que sim, ó. Daqui a pouco eu estou de volta com mais Bandas e Companhia. Não saia daí.
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2: De volta, Nando Pinheiro. A música não para. Vamos tocar já na sequência mais grandes sucessos. Porque você está junto comigo em Bandas e Companhia.

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2: E aí, tá gostando da nossa programação? Espero que sim, ó. Daqui a pouco eu estou de volta com mais Bandas e Companhia. Não saia daí!
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5: 1:34.
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aqui com Nando Pinheiro, no programa que você já sabe, já conhece, curte, Bandas e Companhia, porque aqui a música não

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0: aí, tá gostando da nossa programação? Espero que sim, ó. Daqui a pouco eu estou de volta com mais Bandas e Companhia. Não saia daí!
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0: Aqui com Bandas e Companhia, tocando o que há de melhor pra você. Vamos de música.
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0: 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Daqui a pouco eu volto trazendo só as melhores. 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
6: Aqui com Bandas e Companhia, tocando o que há de melhor pra você. Vamos de música! 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

0: com o gostinho da terceira, meu irmão velho.
1: E até a próxima, gaúcha.
2: E ela tá vindo aí, hein?
3: Tudo que é bom dura pouco, chegando ao final do Bandas e Companhia, mas te prometo que na próxima edição vai ter muito mais sucessos pra você. Um grande abraço e até mais, sempre na companhia aqui do seu grande brother Nando Pinheiro, no Bandas e Companhia. Valeu! 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
1: Olá, voltamos com mais informações. O último bloco desta sexta-feira do Info News está no ar. O Banco Central reduziu o prazo para atualizar informações sobre empréstimos e outras operações de crédito de consumidores e empresas. Dados que antes poderiam levar até 45 dias para aparecer nas consultas ao Birô de Crédito, agora deverão estar disponíveis em até 7 dias úteis. A mudança permite que pagamentos, novas contratações, portabilidades e quitações sejam considerados mais rapidamente na análise da situação financeira de cada cliente. A expectativa é que bancos e outras instituições tenham acesso a informações mais recentes antes de conceder novos créditos. As instituições financeiras passarão a apurar diariamente dados sobre movimentações relacionadas às operações de crédito. Essas informações devem ser encaminhadas ao Sistema de Informações de Créditos ao Banco Central em prazo máximo de 5 dias úteis. Inicialmente, a atualização mais rápida estará disponível apenas no Birô de Crédito utilizado pelas instituições financeiras. O Banco Central trabalha para levar a mesma agilidade ao Registrato, serviço que permite ao cidadão consultar informações financeiras registradas em seu nome. Assim encerramos mais um Info News, edição de hoje, sexta-feira. Eu sou Silva Júnior e volto amanhã com mais notícias. Grande abraço e até lá.
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14: As últimas do esporte você confere nesta sexta-feira, dia 28 de agosto de 2026. Eu sou Kleber Salles e vamos começar falando aqui de um dos torneios de maior sucesso, a sensação aí dos últimos anos, né? A Champions League tá chegando, hein? A temporada 2026-2027, a UEFA sorteou ontem a fase de liga da Champions League 2026-2027. Que terá 36 clubes. O atual campeão, PSG, terá pela frente Barcelona e Manchester City. Já o Real Madrid encara Inter de Milão e Arsenal. Cada equipe disputará 8 jogos, 4 em casa e 4 fora. Os 8 melhores avançam diretamente às oitavas, enquanto do nono ao 24º haverá playoffs. A fase de liga começa em setembro e termina em janeiro. A final será em 5 de junho de 2027, em Madrid. Eu sou Kleber Salles e volto daqui a pouco, hein? Continue ligado.
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20: 2:34.
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0: Chegou, hein? Sexta-feira sua linda. E como é que a gente tá, hein? Estamos bem demais. Melhor ainda agora aqui no Show da Tarde, que começa nessa sexta-feira inspiradora. É muita música boa que vai estar rolando a partir de agora aqui na sua tarde, hein? Uma tarde bem especial pra mim, pra você, pra todos nós. Então aumenta o volume aí porque tá começando o seu Show da Tarde.

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10: Receba uma massagem. A massagem pode ser uma arma secreta. Mesmo realizando atividades estressantes, quem recebe uma massagem mensal suporta melhor os efeitos da rotina cansativa.
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14: Voltamos com tudo para mais um super bloco musical repleto de sucessos aqui no seu show da tarde. Ó, espero que você esteja animadão aí, hein? Pois estamos aqui naquele clima, daquele jeito, no pique, hein? Bora aumentar o volume aí, porque músicas incríveis vão rolar a partir.

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8: Intervalo comercial, a gente tá de volta aqui com mais uma dose de música boa no seu show da tarde. Tá prontinho aí pra embalar mais ainda as melhores? E aí, tá prontinho pra ouvir aí somente as mais da tarde? Então se liga e vem junto com a gente. Tamo de volta aqui no seu show da tarde.
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9: Sentinela de Deus.

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7: Olá, é hora de ficar muito bem informado. O Info News está no ar. Muito prazer, eu sou o Silva Júnior. Hoje é sexta-feira, 28 de agosto de 2026. E essas são as notícias de agora. Criminosos estão usando inteligência artificial para criar cópias de vozes e aparências de pessoas reais e aplicar golpes mais convincentes no Brasil. A estratégia utiliza fotos, vídeos e outros conteúdos disponíveis na internet para simular conhecidos das vítimas e tentar obter dinheiro ou informações pessoais. Um levantamento identificou 39.700 menções relacionadas a problemas de segurança digital entre janeiro e julho deste ano. Desse total, 2.800 estavam ligados à manipulação de dados pessoais, enquanto outras 9.100 envolviam preocupações com PIX e transações financeiras. Entre as técnicas utilizadas está o deepfake, capaz de produzir imagens, vídeos e áudios falsos com aparência realista. Outro golpe é a troca fraudulenta do chip do celular, permitindo que criminosos recebam mensagens e códigos de segurança destinados ao verdadeiro proprietário da linha. Também foram identificados perfis falsos utilizados para oferecer ingressos inexistentes para pessoas que procuram entradas para shows. O avanço dessas práticas aumenta a necessidade de verificar pedidos de dinheiro e desconfiar de contatos inesperados, mesmo quando parecem vir de pessoas conhecidas. Daqui a pouco eu volto com mais um bloco do Info News, deixando você bem informado.
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2: Tudo pra mais um super bloco musical repleto de sucessos aqui no seu Show da Tarde. Ó, espero que você esteja animadão aí, hein? Pois estamos aqui naquele clima, daquele jeito, no pique, hein? Bora aumentar o volume aí porque músicas incríveis vão rolar a partir

0: Sem o cheiro dela.
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2: Aí fica ruim.
1: Liga, não vai dar problema.

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2: De volta por aqui, e a Conmebol divulgou os horários das quartas de final da Libertadores. O Fluminense enfrenta o Platense, abrindo a fase no dia 8 de setembro no Maracanã. No dia seguinte, o Palmeiras recebe a LDU, enquanto o Corinthians visita o Estudiantes. No dia 10, o Flamengo enfrenta o Independiente del Valle no Equador. Os jogos de volta acontecem entre 15 e 17 de setembro, com Palmeiras, Corinthians e Flamengo decidindo a vaga em casa. Eu sou Kleber Salles e volto daqui a pouco, hein, com mais destaques esportivos aqui no seu rádio. Continue ligado.
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2: Receba uma massagem. A massagem pode ser uma arma secreta. Mesmo realizando atividades estressantes, quem recebe uma massagem mensal suporta melhor os efeitos da rotina cansativa.
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5: 3:47.
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3: 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Hábitos saudáveis para a saúde mental. Durma bem. O sono de qualidade é essencial para a recuperação física e mental. A insônia, por outro lado, é um dos principais fatores que agravam a ansiedade e a depressão. Como melhorar o sono? Estabeleça uma rotina de dormir e acordar nos mesmos hábitos, com pouca variação de horário, mesmo aos finais de semana. Crie um ambiente propício ao descanso e evite estimulantes de dormir. Um exemplo prático: utilize técnicas de relaxamento como meditação guiada. Dormir bem faz toda a diferença. Fique ligado, a qualquer momento tem mais dicas de saúde. 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

0: 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Então se liga e vem junto com a gente. 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
2: Fechava a batinha.

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0: Fazer um planeta de cores aqui hoje. Vamos, quem tá com nós? Joga a mãozinha pro céu.
2: Tira a Bahia, mano. Vamos animar, hein?
3: Quem escolheu foi ele.

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3: Canal do Rio Negro e Solimões, assim, ó!

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2: Intervalo comercial, a gente tá de volta aqui com mais uma dose de música boa no seu Show da Tarde. 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Tamo de

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3: Olá, voltamos com mais um bloco do Info News, deixando você muito bem informado nesta sexta-feira. O Ministério Público do Trabalho entrou com uma ação contra a Uber para suspender o programa Passe para Motoristas. O órgão questiona a cobrança antecipada feita aos trabalhadores e pede ainda uma indenização de 321 milhões de reais por dano moral coletivo. Em teste em 12 cidades, o programa permite que motoristas paguem para utilizar o aplicativo por determinado período ou até atingir um limite de ganhos. O MPT considera que o modelo pode fazer o trabalhador começar a jornada já devendo à plataforma. A ação também questiona a possibilidade de ganhos futuros serem usados para quitar valores pendentes do passe. O órgão pediu ainda acesso ao algoritmo da Uber para analisar critérios de distribuição das corridas e formação dos preços. A Uber nega as acusações e afirma que o programa é uma alternativa ao modelo tradicional de cobrança por corrida. O caso ainda será analisado pela Justiça do Trabalho, que decidirá sobre a legalidade do serviço. Daqui a pouco mais informações aqui no Info News. Fique ligado.
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0: uma tarde animada no Show da Tarde. Agradecemos aí pela sua participação, pela sua interatividade aqui nessa tarde tão especial. Mas continue ligadinhos. Amanhã tem mais pra você, Show da Tarde.
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5: 4:40.
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17h04, 17:04 na programação. Boa tarde para você que tá chegando com a gente aí. Depois do Máquina do Tempo, depois de muita música, uma tarde super, supimpa aqui com a Navegantes. Nós estamos chegando com muita música boa, chegando com muita música boa aqui no Som da Terra, para você e por você a partir de agora. Fim de tarde chegou!

0: Tá aí, você curtiu Leandro e Leonardo? No tempo das boas, né? Das boas músicas sertanejas românticas. E olha, direto da página da Rádio Navegantes, lá na página da Rádio Navegantes no Facebook, você vai conferir esta seguinte matéria. Vento e chuva provocam transtornos com queda de árvores em Montenegro e região. O forte vento e a chuva que atingiram Montenegro e municípios da região hoje provocaram transtornos e deixaram a população em alerta para possíveis quedas de árvores, galhos e outros danos causados pelas condições meteorológicas. A Defesa Civil do Rio Grande do Sul emitiu alertas durante a manhã para as áreas dos vales, serra e região metropolitana de Porto Alegre, destacando o risco de chuva intensa, vento forte, granizo, alagamentos e destelhamentos. A previsão meteorológica indica condições para temporais e rajadas de vento que podem provocar danos, especialmente em locais onde o solo está encharcado, em áreas com árvores de grande porte. Moradores devem evitar permanecer próximo às árvores, postes e estruturas que possam apresentar risco durante rajadas de vento. Também é recomendado atenção redobrada aos motoristas, principalmente em rodovias e estradas do Vale do Caí, onde a queda de galhos ou árvores pode causar bloqueios e obstruir, né, a circulação. A Defesa Civil orienta também a evitar áreas de risco em caso de emergência, acionar o 190 e 193. A reportagem seguiu trazendo aí algumas árvores caídas na cidade de Montenegro, né? E é mais ou menos por aí. Nós devemos tomar todo cuidado quando essas previsões indicam tempos mais severos. E aqui o tempo tá severo. Nós vamos contar como é que tá o tempo, né? Severo de quente, né? Será que vem chuva? Vem, né? Daqui a pouco mais nós contamos pra você. 17 horas mais 11 minutos. Vem matar meu
1: desejo, vem fazer. 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
2: Vem sim, pois pra felicidade qualquer tempo é assim.
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17 com 13 aqui na Navegantes, Edna e Dinás, Irmãs Barbosa, amanhã, você sabe disso, sucesso gravado ao vivo, 17 com 13, meu amigo Guadaim, ligado aqui com nós, aqui na programação.

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9: 5:18.
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0: João Ferreira aqui na Navegantes, é moda boa.
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0: 17:27, Ataíde Alexandre, ou de casa ou de fora. A volta do seu romance com Pedro Hortaça, Flor de Arena, Os Serranos e Baile de Fronteira com Luiz Carlos Borges e Mauro Ferreira.

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É o sucesso sertanejos, a música gaúcha, você curtiu? A volta do seu romance com Pedro Taça, Flor de Arena, Os Serranos e Baile de Fronteira com Luiz Carlos Borges e também Mauro Ferreira na programação da comunitária Navegantes. Chegando a curva, Renan e Raí, já já na ponta da agulha aqui, produtores associados da Cotrizal participaram de dia de campo da CCGL num encontro no Tambo Experimental em Cruz Alta, reunindo produtores de leite da região para debater inovações, manejo, gestão sustentável da pecuária leiteira. Esse evento foi a 16ª edição do Dia de Campo da CCGL, realizado no último dia 20 de agosto no Tambo Experimental da Cooperativa em Cruz Alta, evento que reuniu produtores rurais, técnicos, pesquisadores e lideranças do setor lácteo em um circuito de estações técnicas voltadas à eficiência produtiva, ao bem-estar animal e à gestão da propriedade. Para os associados da Cotrizal, a participação reforça o acesso direto a tecnologias práticas testadas em ambiente experimental com potencial de aplicação imediata nas propriedades da região. Apresentado foi então, com início às 9 horas, a programação foi estruturada em estações técnicas com abordagens de forma prática, contexto climático e fertilidade do solo, manejo de culturas e dejetos, alternativas de segunda fonte de forragem, eficiência na alimentação e conforto animal, gestão financeira com apresentação de conceitos e cases sobre a demonstração do resultado do exercício e este último, gestão financeira aplicada à propriedade tem relação direta ao trabalho que a Cotrizal já desenvolve junto aos seus associados ao aproximar produtores de ferramentas de controle de custos e de tomada de decisão estratégica no dia a dia da atividade leiteira. Foi uma troca de experiências e ao final do percurso os produtores da Cotrizal presentes puderam trocar experiências diretamente com os especialistas da CCGL e esclarecer dúvidas sobre a implementação prática das soluções apresentadas em cada estação, um espaço valioso para levar de volta à propriedade orientações ajustadas à realidade do produtor. Tá certo? Esse foi um encontro que aconteceu no dia 20, então, lá em Cruz Alta, numa estação experimental. São 17:56, na ponta da agulha está Renan e Raí, a curva. Depois dessa aí a nossa reflexão no fim de tarde.

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1: Bênção e paz. Peregrinos de esperança, aos pés de Maria, Mãe dos Navegantes. Ave Maria, cheia de graça, o Senhor é convosco. Bendita sois vós entre as mulheres, e bendito é o fruto do vosso ventre, Jesus. Santa Maria, Mãe de Deus, rogai por nós, os pecadores, agora e na hora de nossa morte. Amém. Oremos. Ó Deus, Pai de amor e misericórdia, que pela graça do Espírito Santo, por meio da Sagrada Família, quisestes habitar conosco em Jesus, nós agradecemos vossa presença e todos os benefícios recebidos pela intercessão de Maria, Senhora Nossa. Atendei também nossa súplica de peregrinos de esperança neste santo ano jubilar e guardai-nos sobre a vossa proteção de Pai, Filho e Espírito Santo. Amém. Um grande abraço. Nos vemos na missa. Tchau, tchau.
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Chama, papai! Hoje não adianta chamar o programa Encontro de Violeiros, que hoje o programa Encontro de Violeiros vai ser reprise, tá, gente? Hoje o programa Encontro de Violeiros vai ser reprise, então nós vamos reprisar o último programa da semana que passou, tá certo, gente? Então, o programa Encontro de Violeiros hoje vai ser reprise e volta na semana que vem com uma atração de fora, né? Com uma atração de fora, né? Vamos trazer ela, uma das primeiras vezes que ela vai cantar aqui no nosso programa, uma artista. Vamos deixar em off ainda, tá certo, gente? São 18 horas mais 7 minutos, 18 horas mais 7 minutos, programa Som da Nossa Terra prossegue. Quem vem cantar pra gente? Amigo é o Caramba, Léo Magalhães.

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0: boa, 18 e 16, finzinho de tarde, já já vai anoitecer, a noite já tá chegando e a Navegantes saindo à tarde, começando a noite, sempre com música boa.
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0: Obrigado!
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Tá aí, tá chegando agora pra minha mãe que tá lá no Paranazão escolhendo um feijãozito, né? Depois do brasileiro gaúcho do Walter Moraes, nós vamos ouvir Última Gineteada com Márcio Moraes, esse cara que a voz dele imita muito, o saudoso Teixeirinha.

0: 18:39 e agora nós vamos para as nossas informações, né? Vamos para as nossas informações separadas para você aqui. A Cotrizal informa o preço dos produtos: soja R$134, milho R$60, trigo pH 78. Foram os fechamentos de hoje, então. Repetindo, soja R$134, R$4 em saco, reação para cima, né? Milho permanece e subiu R$1, tava R$2, tava R$58, e agora o trigo pH 78, R$70 permanece, então, nos preços fornecidos pela Cotrizal, a força e a marca da produção. Temperatura na casa, começamos o programa com 28 graus de temperatura, caiu 4 graus, já tá em 24. Como cai essa temperatura, né? Que loucura. Os organismos não resistem com isso, né? 24 graus a temperatura, umidade lá nas nuvens, né? 65% de umidade relativa do ar. E agora eu vou atualizar a previsão do tempo para você. Atualizar agora, nós vamos trazendo a previsão do tempo. Deixa eu ver aqui. Aí, ó. Tá atualizadinha, segundo o Clima Tempo, amanhã 37. Diminuiu um pouco, mas aumentou para segunda-feira, viu? 37,4 de chuva para amanhã. Para domingo, 36,3. 30, 60, 70. Segunda-feira, mais 68, 140. Ampliou o quantitativo de chuva por 3 dias, né? Tava marcando 110, agora foi para 140. Uma trégua de terça-feira para frente, né? Terça ainda chove 1 milímetro, depois quarta não chove. Daí já na quinta volta a chuva de novo, 4,8. Na próxima sexta, 14,7. E aí a temperatura vai baixar, né? Dia 5, 6 e 7, temperaturas baixas. Não há chuva depois até o dia 11 de setembro, então. Tá certo? Eita, coisa boa, né? Um pouco chove, mas essa chuva que tá marcando para agora é demais. Hoje é o dia da avicultura, dia dos bancários hoje, né? Parabéns a todos os nossos apoiadores, pessoal do Sicredi, né? Essa é uma homenagem também ao pessoal do Sicredi e também da Cressol que nos apoiam aí. Hoje é o dia do bancário. Criança morre em queda de árvore sobre casa na zona norte de Porto Alegre. É um dos nossos destaques agora na nossa programação. Tá certo? É um dos nossos destaques agora na nossa programação. Vamos em frente com música, 18:41. Eu preciso ir para o intervalo e já retorno.
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0: Retornamos agora então, rapidão, né? Trazendo as informações para você. Donald Trump, né? O mira grandes frigoríficos em meio à alta de preços da carne nos Estados Unidos. O presidente americano disse que autorizará pecuaristas a processarem seus próprios alimentos. Hoje, 4 frigoríficos controlam cerca de 85% do mercado do país. Olha, o presidente dos Estados Unidos afirmou hoje que vai preparar uma ordem para permitir que pecuaristas e agricultores tenham direito de processar seus próprios alimentos. Sem citar nomes, Trump afirmou que 4 empresas fazem produtores americanos terem uma vida miserável.

0: Há anos ouço que enfrentam um enorme problema com as grandes processadoras que muitos consideram um monopólio nefasto, disse ele em sua rede social. Trump afirmou quando a ordem será anunciada, mas disse, ainda não informou quando vai ser anunciado, mas disse ter autorizado um plano, elaboração de documentos legais para quebrar o que ele classificou como um poderoso monopólio. Segundo a Reuters, 4 empresas controlam cerca de 85% da carne processada nos Estados Unidos: Cargill, Tyson Foods, JBS USA e National Beef Parking. As empresas não responderam a pedidos de comentários enviados pelas agências de notícias. Tá aí o Trump quebrando o monopólio para que as pessoas possam comprar carne mais barato, tá? Essa é uma das alternativas que o Trump está fazendo para a carne baratear, né? Ah, é isso aí, tirar o monopólio, diz ele, né? Para que cada produtor rural possa vender a sua carne ou processar e entregar para quem ele queira, né? Tá certo então, são 18h45 na Navegantes, 18h45, e o Grêmio, né? Que deverá preservar alguns titulares contra a Chapecoense. O duelo diante dos catarinenses antecede o Grenal 4-5-4 pelo duelo de volta das quartas de finais da Copa do Brasil. O Grêmio tá se preservando, né? Mas olha, eles se preservaram tanto, mas ontem você acha que foi como o jogo, de tanto ele se preservar? Hã? Como é que foi o jogo ontem? Como é que você viu o jogo ontem? Diante da sequência de jogos, principalmente decisivo na próxima quinta-feira, Luiz Castro deverá fazer preservação do time do Grêmio frente à Chapecoense neste domingo às 18h30 na Arena, com como ele adiantou em entrevista coletiva. Teremos 2 dias para avaliar junto com a área de saúde dos jogadores. Vamos jogar contra a Chapecoense com aqueles que estiverem mais prontos para jogar. Não me sentirei limitado de alguns não conseguirem jogar, explicou, segundo o site Jornal Correio do Povo. As informações aqui contidas são do site Jornal Correio do Povo. Quero salientar que nós não teremos hoje o programa Encontro de Violeiros ao vivo. Nós vamos fazer uma reprise do programa Encontro de Violeiros, tá certo, gente? Será reprisado hoje, então, programa da última semana aqui na Navegantes. 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Vamos em frente com música, vamos tocar a música Milionário José Rico, Decida.
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1: 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Dica de saúde mental importante. Gerencie o estresse. O estresse crônico pode desencadear ou agravar transtornos mentais. Técnicas simples de manejo de estresse podem fazer uma grande diferença. Nas dicas práticas, utilize pausas programadas no trabalho, faça alongamentos e priorize tarefas. Num exemplo real, pacientes em altos cargos de liderança que aprendem a equilibrar demandas profissionais sem prejudicar a saúde mental. 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
2: De volta por aqui, daqui a pouquinho vem a Voz do Brasil, daqui a pouquinho, e na sequência nós teremos a reapresentação do programa Encontro de Violeiros, Gaúcho da Fronteira, churrasco lá em casa.

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1: Muito bem, nós vamos encerrando, desejando a você um ótimo final de semana. Fique com Deus e cuidados, né? Vem muita chuva por aí, faça a sua parte então aí, vem aí a Voz do Brasil e nós retornamos às 20 horas com a reprise do Encontro de Violeiros.

0: Brasília, 19 horas. Está no ar a Voz do Brasil. As notícias do governo federal que movimentaram o país no dia de hoje.
1: Olá, boa noite.
0: Boa noite para você que nos acompanha em todo o país.
1: Sexta-feira, 28 de agosto de 2026.
0: Vamos aos destaques do dia.
1: Emprego.
0: Brasil registra a criação de mais de 58 mil novas vagas de trabalho formal em julho. Raquel Mariano.
2: O estoque de vínculos de trabalho formal ultrapassou os 48 milhões de empregos.
1: Na Mongólia, o país participa de convenção das Nações Unidas para o combate à desertificação.
0: No debate com mais de 190 países está a recuperação de áreas degradadas e educação ambiental. Gabriela Noronha.
3: O país apresentou como meta a recuperação de mais de 350 milhões de hectares de áreas degradadas até 2030.
1: Atenção quem é dono de uma microempresa ou pequena empresa.
0: Solicitação para o ingresso no Simples Nacional foi antecipada para setembro.
1: A mudança veio com a reforma tributária. Para explicar, conversamos com Tiago Esfredo, chefe da equipe nacional do Simples.
4: Antes eles podiam estar no Simples Nacional, que agora a gente está chamando de Simples Puro. Agora vem uma alternativa intermediária, que está sendo chamada de Simples Nacional Híbrido. Cada empresa precisa verificar o seu negócio para ver onde ele vai ficar melhor.
0: Hoje, na apresentação da Voz do Brasil, Luciano Seixas e Luciana Vasconcelos.
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0: O Ministério do Trabalho e Emprego divulgou hoje os dados mensais do novo CAGED, o Cadastro Geral de Empregados e Desempregados.
1: Em julho, o estoque de vínculos formais chegou a 48 milhões de postos formais de trabalho.
2: O Brasil criou em julho 58.568 novos empregos com carteira assinada. Com isso, o estoque de vínculos de trabalho formal ultrapassou os 48 milhões de empregos. Em quatro dos cinco grupos das atividades econômicas, houve crescimento da oferta de trabalho. São eles: serviço, construção, agropecuária e indústria. Somente o grupo de comércio apresentou queda. O ministro substituto do Trabalho e Emprego, Chico Macena, detalhou os números.
5: O maior crescimento do emprego formal ocorreu no setor de serviços, com saldo de 591.519 postos formais de trabalho. E aqui destaca-se informação, comunicação, atividades financeiras, imobiliárias, profissionais e administrativas, administração pública, defesa e seguridade social, educação, saúde humana e serviços sociais.
2: No acumulado de 2026, foram 972.203 novos postos, um crescimento de 2% em relação ao mesmo período do ano anterior, com maior crescimento no setor de serviços. Todos os dados fazem parte do CAGED, o Cadastro Geral de Empregados e Desempregados, apresentado nesta sexta-feira pelo Ministério do Trabalho e Emprego. Reportagem Raquel Mariano.
0: O Conselho Monetário Nacional ampliou o prazo de pagamento para taxistas e motoristas de aplicativo que financiarem a compra de carros novos pelo programa Move Brasil.
1: Agora, a quitação do empréstimo poderá ser feita em até 84 meses. Antes eram 72 meses.
0: O Conselho ratificou portaria que elevou o teto de valor para os carros financiados pelo programa, que passou de 150 mil para 200 mil reais.
1: Também a partir de agora estão incluídos, entre os veículos elegíveis, os híbridos com diferentes combinações de fontes de energia, integrando motor elétrico e motor a combustão, que utilize álcool, gasolina ou ambos.
0: A Receita Federal e o Ministério Público Federal investigam um grupo empresarial suspeito de crimes como sonegação fiscal e lavagem de dinheiro relacionados à exploração de apostas de cota fixa, as chamadas bets.
1: É a operação Jogo das Sombras, realizada hoje em três estados.
0: O grupo teria movimentado mais de 5 bilhões de reais em apenas em 2025.
6: A operação investiga suspeitas de sonegação fiscal, evasão de divisas e lavagem de dinheiro praticadas por um grupo de empresas de apostas esportivas, conhecidas como Bets. Foram cumpridos 6 mandados de busca e apreensão em Pernambuco, Paraíba e São Paulo. Segundo a investigação, um grupo empresarial responsável por uma plataforma de Bets teria movimentado mais de 5 bilhões de reais apenas no ano passado. As possíveis irregularidades teriam ocorrido tanto antes quanto depois a regulamentação das bets no Brasil. O secretário especial da Receita Federal, Robson Barreirinhas, explicou que há indícios que esse grupo tenha criado uma empresa de fachada em Curaçao para simular que as operações ocorriam fora do Brasil.
7: Nós temos elementos que comprovam que essa organização já estava presente aqui no Brasil, com funcionamento no Brasil, com beneficiários aqui no Brasil, com funcionários aqui no país, mas sem pagar nada de tributos, sem se sujeitar à regulação brasileira. Posteriormente aqui no Brasil, nós temos indícios fortes de que ilegalidades prosseguiram mesmo após essa regularização.
6: Os órgãos também investigam a suspeita de envio de recursos para o exterior. Parte desse montante teria voltado ao Brasil sob a forma de pagamentos por prestação de serviços. Esta é a segunda operação de investigação de irregularidades ligadas ao mercado de bets, com a participação da Receita Federal e do Ministério Público Federal. Além do cumprimento das medidas judiciais, a Receita Federal instaurou 11 procedimentos para aprofundar a apuração das possíveis irregularidades. Reportagem Márcia Fernandes.
1: Atenção, microempresário, a solicitação para ingresso no Simples Nacional deverá ser feita em setembro.
0: As regras para escolher o regime tributário mudaram. A partir de agora, a decisão que antes era tomada em janeiro deve ser feita com antecedência.
1: De acordo com a Receita Federal, esta mudança busca organizar a chegada das modificações proporcionadas pela reforma tributária no Simples Nacional e dar mais tranquilidade para o planejamento das empresas.
0: Para entender melhor as alterações, nós conversamos com Thiago Esfri, chefe da equipe do Simples Nacional. Vamos conferir.
1: Tiago Esfrendo, chefe da equipe nacional do Simples da Receita Federal, muito bem-vindo à Voz do Brasil, prazer recebê-lo por aqui. Vamos falar sobre essas mudanças aí para escolher o regime de tributação. A partir de agora, a decisão que antes era tomada em janeiro deve ser feita com antecedência, né? O senhor pode explicar essa mudança pra gente?
8: Claro, obrigado, satisfação estar aqui. Realmente é uma das mudanças principais que a gente teve com a reforma tributária no Simples Nacional. Elas vêm agora, anteriormente a 2027, aí que tá, fica a grande questão que causa surpresa, né? Então a gente tem uma preocupação muito grande justamente de alertar os contribuintes para que eles não percam a oportunidade, porque não é mais em janeiro. Então é setembro. Então vai começar a semana que vem, abre-se a janela 1º de setembro até 30 de setembro. Aqueles que não estão no Simples Nacional, ou importante, que estão no Simples, mas possuem algum registro de exclusão futura, que isso acontece muito. Eles precisam estar atentos a verificar o cadastro, verificar a mensagem na caixa postal que a gente está alertando, está mandando mensagens, né? Enviando para que eles possam não perder a oportunidade de solicitar nova opção e continuarem no Simples ou começarem a vida deles no Simples.
0: O que eles devem fazer? Tem o Simples e um outro regime. O senhor pode explicar como funciona?
8: Eu acho que o Senna, você diz o outro regime seria o Simples Híbrido, acredito?
0: Isso, Simples Híbrido, isso.
8: Justamente, essa é uma inovação, né, da reforma também, onde agora os contribuintes vão ter a oportunidade de uma alternativa. Então, antes eles podiam estar no Simples Nacional, que agora a gente está chamando de Simples Puro, e dali eles estariam fora do Simples, seria a outra alternativa. Agora vem uma alternativa intermediária, que está sendo chamada justamente Simples Nacional Híbrido, que é realmente um intermediário de você estar fora num lucro presumido, ou você está no Simples Puro. E qual que é a grande diferença? Você mantém alguns dos tributos dentro da cesta do Simples, com todo o regime simplificado, recolhimento único, em guia única, ou você pode manter tudo, ou você mantém quase todos e sai só IBS-CBS. Então, é uma opção pelo regime regular de IBS-CBS que os contribuintes do Simples podem fazer. Então, eles ficam num sistema misto.
1: E agora, essa mudança prevista na reforma tributária acarreta algum novo imposto aos micro e pequenos empresários?
8: Não, de maneira alguma, né? Nós temos a substituição do PIS e da COFINS, né? E do ICMS e ISS por IBS e CBS. Agora, a CBS, a IPI também a nível federal, começa então a CBS agora em 2027. O IBS ainda entra num regime de transição um pouco, mas de maneira alguma isso acarreta um novo tributo, digamos assim. Né? A gente ainda não tem a alíquota de referência ainda para ter um comparativo, mas a gente pode dizer que não tem um tributo novo.
0: E o senhor pode explicar para a gente o que é o IBS, o que é o CBS, para o empresário entender melhor também se ele vai para o simples, para o simples híbrido, como é que ele vai fazer, o que vai acontecer na vida dele?
8: Esse é um cálculo que a gente, né, brincamos hoje num outro evento que nós tivemos, de que se existisse uma fórmula matemática para a gente apresentar para os contribuintes, para ele só preencher aquilo e falar, opa, para mim é melhor isso ou aquilo, seria o mundo ideal, né? Infelizmente, a gente não consegue fazer isso, então o papel hoje da Receita é tentar orientar e mostrar vantagem e desvantagem de cada um, né? Então a gente tem mais ou menos assim, um ponto principal, o contribuinte tem que olhar se para ele, dentro da operação que ele tem, se a cadeia dele de clientes, esses clientes desejam comprar, adquirir, seja mercadoria ou serviço, de alguém que gere crédito para ele, porque muitas empresas querem crédito para poder descontar do débito que eles vão ter lá na frente. Isso pode ocasionar uma preferência por contribuintes que não fossem do simples, né? Então a ideia é que, junto do imposto, né, sobre bens e serviços, que é o IBS, e a contribuição sobre bens e serviços, que é a CBS federal, IBS é estados e municípios, tivesse essa oportunidade para os contribuintes migrarem dentro da cadeia deles, optarem e falaram, para mim é melhor, os meus clientes querem adquirir de alguém que gere mais crédito, ele tem a opção de ir para esse regime híbrido. Se não for, por exemplo, aquelas empresas que prestam serviços ou vendem mercadorias diretamente ao consumidor final, em tese
0: é mantê-lo
8: no simples puro, né? Porque ele não tem a necessidade de gerar crédito para o consumidor final, então o débito dele é menor como simples.
0: Entendi.
8: Puro, né?
1: O senhor disse que não tem uma fórmula, né, para todo mundo, mas esse sistema de créditos pode fazer com que uma empresa do simples se torne menos competitiva diante de empresas que estão no regime normal de tributação?
8: Justamente o menos competitivo seria de acordo com a cadeia. Se uma empresa que vai, o cliente, né, ele tem a opção, ele vai olhar, ele tem dois fornecedores para ele escolher para comprar. Se as duas mercadorias custarem R$100, ele vai olhar quem está no simples e quem está com o regime regular de IBS e CBS, seja híbrido ou lucro presumido. Por quê? Porque ele vai ter mais crédito. Então compensa ele pagar os R$100 e ter o crédito do que ele pagar os R$100 e não ter crédito, ou ter menos crédito, porque o simples ele gera um pouquinho um crédito menor, né? É limitado ao valor do montante devido. Então, como o débito é menor, o crédito de quem adquire também é menor. Não sei se ficou claro?
0: Então ele vai ter que entender, né, como funciona o negócio dele para poder ver em qual situação melhor ele se encaixa.
8: Justamente, é um estudo, um planejamento, procurar uma assessoria tributária, contábil, né, profissionais que possam ajudá-los a planejar, verificar. Cada empresa precisa verificar o seu negócio, a sua operação, para ver aonde ele vai ficar melhor.
1: E ele tem de 1º a 30 de setembro para fazer isso. Se ele não fizer, ocorre algum problema?
8: O problema é que ele fica fora em 2027, né? Então, o que a gente tem conversado e falado é que assim, a janela abre em setembro e existe uma oportunidade de desistência até 30 de novembro, a data que está hoje, né? Então, o contribuinte pode, mesmo está em dúvida, não deu tempo de planejar, não consegui ainda, faça a opção, seja do regime pelo simples, faça a opção pelo regime regular, se houver a possibilidade de que ele vê que aquilo pode encaixar. E se eles entenderem com 2 meses a mais de planejamento de que aquilo não vale a pena, ele vai ter oportunidade de desistir. Então, assim, o prejuízo dele é ele perder realmente uma janela em 2027. Então, essa é a nossa preocupação, para que ele já se planeje ao máximo para saber o que vai acontecer em 27. Ele tem que saber em setembro.
1: A gente está falando de empresas. Essa mudança impacta os MEIs, o microempreendedor individual? atual?
8: Para o MEI não mudou. O MEI continua fazendo opção em janeiro, com aquele lá no meio do mês, efeito retroativo, da mesma forma, então eles não precisam se preocupar tanto agora com setembro.
0: Tá, ótimo. Só para a gente encerrar, então. É um modelo que vai trazer mais transparência, né, na arrecadação de impostos, tudo mais, mas não necessariamente vai. Não são impostos novos para o empresário, né?
8: Não, como havia citado antes, né? É como se mudasse o nome dos tributos, mas mudando também toda a estrutura e toda a dinâmica do cálculo, enfim, de todas as regras, né, aplicáveis.
1: Muito bem, nós conversamos com o Thiago Esfredo, chefe da equipe nacional do Simples da Receita Federal. Muito obrigado pela entrevista à Voz do Brasil.
8: Eu que agradeço. Obrigado.
0: Foi publicada hoje no Diário Oficial lei que autoriza em caráter extraordinário a redução de tributos federais sobre combustíveis.
1: O objetivo é reduzir os efeitos do choque no mercado internacional de energia decorrente do conflito no Oriente Médio.
0: A norma também estabelece medidas de proteção tributária ao etanol, cria crédito fiscal para projetos de produção de fertilizantes e prevê benefícios para setores estratégicos, como minerais críticos.
1: Hoje foi o último dia da 17ª Conferência das Partes da Convenção das Nações Unidas para o Combate à Desertificação, a COP17.
0: O encontro foi realizado em Ulan Ambatar, na Mongólia, entre 17 e 28 de agosto.
1: E o Brasil apresentou como meta de recuperação de áreas degradadas até 2030.
3: Manejo e restauração de florestas em terras secas, recuperação de áreas degradadas e educação ambiental foram alguns dos temas discutidos na 17ª Conferência das Partes da Convenção das Nações Unidas para o Combate à Desertificação, realizada entre 17 e 28 de agosto. Na Mongólia, a COP17 reuniu representantes de 197 países, incluindo o Brasil. Na ocasião, o país apresentou como meta a recuperação de mais de 350 milhões de hectares de áreas degradadas até 2030. Alexandre Henrique Bezerra, diretor do Departamento de Combate à Desertificação e Mitigação dos Efeitos da Seca no Ministério do Meio Ambiente e Mudança do Clima, comentou que o compromisso assumido pelo Brasil está alinhado à agenda global.
9: É como se fosse uma grande meta que a convenção estabeleceu para garantir que a gente avance na agenda de restauração de terras degradadas, de redução do processo de degradação, obviamente está associada ao combate ao desmatamento, ao combate às queimadas criminosas, e vai contribuir para a grande meta global, que é de 1.500.000.000 de hectares sendo restaurados, conservados até 2030.
3: Durante a COP17, a delegação brasileira apresentou o Plano de Ação de Combate à Desertificação, que inclui a recuperação dos recursos naturais, adaptação às mudanças do clima, desenvolvimento sustentável e participação das populações que vivem em áreas suscetíveis. Segundo o presidente do Centro de Pesquisas Ambientais do Nordeste, Severino Ribeiro, os riscos apresentados pelo processo de desertificação dos solos ultrapassam a questão ambiental.
10: A desertificação, ela não apenas afeta negativamente biodiversidade, as árvores, os animais. Ela afeta diretamente o bem-estar humano. Porque se eu esgoto a capacidade que o solo tem de produzir, por exemplo, alimentos, eu estou colocando em risco uma série de atividades econômicas que dependem desse solo sadio, produtivo.
3: O Brasil integra a Convenção das Nações Unidas para o Combate à Desertificação desde 1997. Além de representantes dos 197 países, a COP deste ano reuniu organizações internacionais, sociedade civil, setor privado, comunidade científica, povos indígenas e comunidades locais. Reportagem Gabriela Noronha.
0: Até domingo, indígenas da região Marayuá, no Amazonas, serão assistidos com atendimento médico especializado para a realização de consultas e exames.
1: Nesta etapa, estão previstos 800 atendimentos especializados, como explica a secretária de Saúde Indígena, Lucinha Tremembé.
11: levando especialidades como pediatria, ginecologia, oftalmologia, saúde da mulher como um todo, clínica geral, entre exames, consultas, diminuindo assim tanto o tempo de espera dessas pessoas na fila de regulação, mas também diminuindo que essas populações que têm peculiaridades culturais específicas saiam de seus territórios, das suas aldeias, para ir para as cidades grandes.
0: As ações no estado ocorreram durante todo o mês de agosto, também nos povos Yanomami, em Boa Vista, e no território Pirã, no Amazonas.
1: Segundo o Ministério da Saúde, a expectativa é realizar cerca de 4.000 atendimentos especializados na região.
0: O Centro Nacional de Monitoramento e Alertas de Desastres Naturais, o CEMADEM, oferece uma plataforma que permite acompanhar a situação da seca em diferentes regiões do Brasil.
1: É possível consultar informações por município e acompanhar a evolução da estiagem ao longo do tempo.
0: Um dos principais indicadores é o Índice Integrado de Seca, que considera dados como chuva, umidade do solo e condições da vegetação.
1: O acesso é gratuito e está disponível no endereço alertasecas.cemadem.gov.
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0: Céu aberto, pouca chuva e paisagens que ganham novos contornos. É época da seca no Cerrado, que também deve movimentar o turismo.
1: Na Chapada dos Veadeiros, em Goiás, a expectativa é de mais visitantes em busca das cachoeiras, dos rios e das trilhas da região.
0: O parque é gerido pelo ICMBio, o Instituto Chico Mendes de Conservação da Biodiversidade, em parceria com a iniciativa privada.
1: E o turismo também movimenta as comunidades locais, como a Calunga, que oferece experiências de base comunitária.
3: No Parque Nacional da Chapada dos Veadeiros, em Goiás, a paisagem muda conforme a estação. Na época das chuvas, cachoeiras e rios ganham volume. Já no período da seca, a água diminui, o céu fica limpo e o cerrado revela outras cores, outros caminhos e outras possibilidades de vivência. É um período que exige atenção redobrada com as queimadas, mas que também pode ser aproveitado pelo turismo. A região do Parque Nacional da Chapada dos Veadeiros é compartilhada entre o Instituto Chico Mendes de Conservação da Biodiversidade, o ICMBio, e a iniciativa privada, que hoje é responsável pela administração do parque. Com isso, a preservação da área caminha ao lado da visitação e da atividade turística. E quem percorre as trilhas nessa época do ano percebe que a seca também tem suas vantagens. É o que conta o guia Adão dos Santos Rosa, que também trabalha como brigadista e monitora a região durante o período de estiagem.
12: Nesse período de seca que é o ideal, né? Que você vai encontrar as águas, né? Tudo cristalina, tudo verdeada, né? Porque no período de chuva não é assim, não é confiável, né? Aqui é a mesma hora que não tá chovendo, chove, né? Todas essas cachoeiras que eu te falei aí, era...
3: Caminhar pela chapada durante a seca é também perceber essas mudanças de perto. O som da água pode ficar mais distante, o chão fica coberto de folhas secas e o cerrado, que parece dormir em alguns trechos, continua cheio de vida. Mas a experiência de conhecer a Chapada não termina nas diversas opções de trilhas. Para quem quer ir além dos cartões postais, o turismo de base comunitária aproxima o visitante de quem vive no território. Uma das formas de fazer isso é dentro da própria casa dos moradores. No território Calunga, a comunidade Vão do Moleque, localizada na zona rural de Cavalcante, é a maior de Goiás. E é lá que está a dona Santina Cesário dos Santos, que recebe turistas em casa e transforma a hospedagem em uma experiência inesquecível.
13: Aí oferece café da manhã, almoço, almojante, se você quiser, mais tarde tem um docinho, que tem doce também, e eu tenho meus produtos calunga que eu faço com geleia. Se você quiser levar também para conhecer, para levar para saborear depois na sua casa, tem também.
3: Ainda segundo dona Santina, para o visitante é uma oportunidade de conhecer a Chapada por outro ângulo. Para a comunidade, o turismo representa renda, valorização da cultura e uma forma de manter vivas as tradições do território.
13: as pessoas que vêm aqui amam, volta, todo mundo querendo voltar, falando que vai tornar a voltar, outros vêm embora chorando porque aqui é uma pazai, sabe? Depois chegou aqui, é só alegria, muita água, bem fresquinho, além de que o tempo tá ficando mais quente agora com devido ao tempo, né? Mas não tem barulho nenhum, silêncio, eles amam.
3: E entre trilhas, águas, casas e histórias, o visitante descobre que conhecer um destino também pode ser uma forma de ajudar a preservá-lo e colecionar memórias. Com sonorização de Reinaldo dos Santos, reportagem Karine Melo.
0: Próxima sexta-feira, às vésperas da Independência, nós vamos falar sobre a Estrada Real, uma das maiores rotas turísticas do Brasil, que liga o interior de Minas Gerais ao litoral do Rio de Janeiro e São Paulo.
1: Vamos falar um pouco da história, quando no século XVIII, a coroa portuguesa pavimentou esses caminhos para transportar e fiscalizar o ouro e os diamantes extraídos das minas. Hoje o trajeto preserva cidades históricas, igrejas barrocas e calçamentos de pedra da época colonial.
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1: Fique agora com as notícias do Poder Judiciário e do Congresso Nacional. Boa noite, um bom fim de semana.
0: A gente volta na segunda-feira. Boa noite.
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16: Presidente do STF e CNJ, ministro Edson Fachin, reforça as ações no combate à violência contra a mulher.
17: STJ garante em ações penais prazo em dobro e intimação pessoal a núcleos de prática jurídica.
16: Homem trans é indenizado por sofrer assédio sexual e transfobia.
17: Boa noite, eu sou o Arthur Filho.
16: E eu sou Walter Lima.
17: O presidente do Supremo Tribunal Federal e do Conselho Nacional de Justiça, o CNJ, ministro Edson Fachin, destacou a importância de proteger as meninas brasileiras e garantir que cresçam com liberdade, dignidade e segurança.
16: Ele participou hoje da jornada Maria da Penha em Campo Grande, Mato Grosso do Sul.
18: Toda infância deveria ser feita de achadouros, de descobertas, de sonhos, de brincadeiras e de afetos, nunca de marcas de violência.
17: Um homem trans que trabalhava numa empresa de alimentos na Paraíba foi indenizado por assédio sexual e transfobia.
16: A Justiça do Trabalho adotou o protocolo antidiscriminatório da Corte Interamericana de Direitos Humanos. Samanta Flor.
19: A segunda turma do TRT da Paraíba entendeu que em casos de assédio sexual, o depoimento da vítima é uma prova fundamental e vale por si só, já que esse tipo de violência quase sempre acontece sem testemunhas. Os desembargadores também consideraram comprovado o tratamento hostil e transfóbico do empresário contra o trabalhador. Além das duas indenizações, a empresa terá ainda de reconhecer o vínculo de emprego e pagar adicional de insalubridade. Ainda cabe recurso.
17: Corte Especial do STJ decide que núcleos de prática jurídica das faculdades de direito públicas ou privadas têm prazo em dobro para recorrer.
16: A regra já incluía os processos da área civil. Fátima Uchoa.
20: A Corte Especial do STJ entendeu que os advogados integrantes dos núcleos também têm a prerrogativa de serem intimados pessoalmente dos atos processuais. Segundo o relator ministro Luiz Felipe Salomão, o Código de Processo Civil, ao ampliar o alcance da prerrogativa da Defensoria Pública, busca compensar a estrutura limitada dos núcleos de prática jurídica, garantindo condições de igualdade na defesa dos assistidos, efetivando o princípio constitucional de acesso à justiça. Assim como não existe norma específica na lei processual penal, o dispositivo foi aplicado por analogia.
17: Prazo da Justiça Eleitoral para nomeação de mesários, pessoal de apoio logístico e auxiliares de auditoria que irão atuar nas eleições gerais 2026 encerra hoje, sexta-feira.
16: As nomeações incluem as sessões de voto em trânsito e as instaladas em estabelecimentos penais e unidades de internação de adolescentes. Vitor Struck.
21: O Tribunal Superior Eleitoral encerra nesta sexta-feira o prazo para nomeações
4: ações de mesárias e mesários, membros das equipes de apoio logístico e auxiliares de auditoria das eleições. Os nomes devem ser publicados em edital pelos juízes e juízas das zonas eleitorais. Partidos políticos, federações partidárias e coligações têm até 5 dias para apresentar contestações, o mesmo prazo concedido para a recusa dos nomeados. Esta sexta-feira também é o último dia para que mesárias e mesários, pessoal de apoio e agentes das forças de segurança habilitem a votação em sessão distinta da de origem.
21: Justiça condena 2 réus por corrupção e lavagem de dinheiro em obra de hospital no Paraná.
22: Decisão atende a pedidos do Ministério Público Federal. Sabrine Menezes.
23: De acordo com as investigações, um ex-servidor do município e o sócio administrador de uma corretora envolvidos na construção do Hospital Regional de Toledo fracionavam os valores desviados da obra em depósitos menores para dificultar o rastreamento dos recursos. Segundo a sentença, o esquema provocou prejuízo de mais de R$1 milhão para os cofres públicos. Os réus foram condenados à pena de 11 anos de reclusão em regime inicial fechado, além do pagamento de multa e reparação dos danos em valor correspondente a pouco mais de R$2 milhões.
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21: A você uma boa noite.
22: Bom fim de semana e até segunda-feira.
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25: Eu sou Paula Groba.
26: E eu sou Ricardo Nakaoka.
25: E estes são os destaques de hoje do Jornal do Senado, que começa agora.
26: Escala 6x1. Redução da jornada para 40 horas semanais está pronta para votação.
25: Senadora Leila Barros vai relatar MP que zera taxa sobre compras internacionais.
26: Eleições 2026. Atenção aos votos para o Senado. Neste ano, são 2 vagas.
25: Boa noite.
26: Boa noite.
25: Trabalhar menos, descansar mais e sem perder salário. A proposta que pode mudar a jornada dos trabalhadores brasileiros está pronta para ser votada na Comissão de Constituição e Justiça do Senado. A votação deve ocorrer na próxima semana.
26: A PEC reduz de 44 para 40 horas a jornada máxima semanal e garante 2 dias de descanso por semana, sem redução de salário. O relator da proposta sobre o fim da escala 6x1 recomenda a aprovação do texto que veio da Câmara e rejeita as emendas apresentadas pelos senadores. A reportagem é de Bruno Lourenço.
27: Em sessão no Senado Federal, o presidente da União Geral dos Trabalhadores, Ricardo Patá, afirmou que categorias como a dos comerciários mal têm tempo de ver a família por conta da escala de 6 dias de trabalho por apenas 1 de descanso e defendeu a PEC.
28: Não é isso que nós queremos. Nós queremos ter um país cidadão e um país não de castas.
27: Já o presidente da Federação do Comércio de Bens, Serviços e Turismo do Estado de São Paulo, Ivo Dalacqua, alertou que não existe uma única realidade empresarial e a redução da jornada deveria acontecer por meio de negociação coletiva.
28: O pequeno comércio do interior enfrenta desafios diferentes daqueles de uma empresa exportadora. As necessidades do comércio atacadista não são as mesmas do varejista.
27: De acordo com o texto já aprovado na Câmara dos Deputados, a transição será gradual. 2 meses após a promulgação da futura emenda constitucional, o teto da jornada semanal cairá para 42 horas com 2 dias de folga. Ao final de 1 ano, o limite máximo será fixado definitivamente em 40 horas semanais.
25: E a senadora Leila Barros foi escolhida como a relatora da comissão da medida provisória que acabou com a chamada taxa das blusinhas. O presidente do colegiado é o deputado Reginaldo Lopes.
26: A próxima reunião da comissão que analisa a MP será na segunda-feira, quando pode ser apresentado e votado o relatório de Leila. Repórter Rodrigo Rezende.
29: A chamada taxa das blusinhas é o imposto de importação de 20% cobrado sobre compras internacionais de até $50, cerca de R$250. A cobrança foi criada em 2024 e suspensa em maio deste ano pela medida provisória 1357. A relatoria da comissão que analisa a MP ficou com a senadora Leila Barros, do PDT do Distrito Federal. Ela afirmou que concorda com o texto inicial da medida, mas irá ouvir a todos os setores produtivos para a construção do relatório.
30: É isso que eu quero deixar muito claro, que é uma característica minha de conversar com todos, ouvir a todos,
2: mas o texto inicial que já foi apresentado para nós já nos agrada, mas não abriremos mão de conversar com todos.
29: A próxima reunião da comissão, na qual deve ser apresentado o relatório, será nesta segunda-feira, 31 de agosto, às 16h. Nesse mesmo dia, deputados e senadores da comissão podem votar o texto. A ideia é que a MP seja aprovada na Câmara e no Senado durante o esforço concentrado que ocorrerá até 4 de setembro, antes do prazo de perda de validade da medida, que é 8 de setembro.
25: Avançou no Congresso a medida provisória que cria uma nova linha de crédito para motociclistas profissionais.
26: O texto foi aprovado pela comissão mista e seguiu para a votação em plenário. Repórter Patrícia Oliveira.
5: No caso dos motociclistas, o dinheiro poderá ser usado na compra de motocicletas, motonetas e ciclomotores novos. Também poderão ser financiadas motos e bicicletas elétricas, além de equipamentos e infraestrutura ligados à atividade. O relatório aprovado incluiu também o transporte escolar e definiu ações específicas para profissionais mulheres e pessoas com deficiência. Para a presidente da comissão, senadora Leila Barros, do PDT do Distrito Federal, a medida provisória ajuda a melhorar as condições de trabalho desses profissionais.
2: Para milhões de brasileiros, o veículo não é um bem de consumo, é um instrumento de trabalho. É o que coloca comida na mesa e sustenta uma família.
5: Para ter acesso ao financiamento, entregadores e motociclistas que trabalham por aplicativos terão de comprovar pelo menos 6 meses de cadastro na plataforma e um mínimo de 100 corridas ou entregas. Cada beneficiário poderá financiar apenas um veículo. A medida provisória ainda precisa ser aprovada pelos plenários da Câmara e do Senado.
25: Um projeto que começa a ser analisado pelo Senado pode dar mais transparência ao processo de registro de medicamentos para doenças raras.
26: A proposta obriga a Anvisa a tornar público cada passo da análise dos pedidos de registro, para que pacientes, famílias e profissionais de saúde saibam em que etapa está o processo. A medida não muda a autonomia técnico-científica da agência. Repórter Márcio Maturana.
6: O novo projeto foi anunciado pelo senador Hermes Klan, do PL de Santa Catarina, na quinta-feira, durante uma audiência pública na Comissão de Direitos Humanos sobre a suspensão de um medicamento para distrofia muscular de Duchenne.
7: Acabo de dar entrada em um projeto de lei para aumentar a transparência da Anvisa nos processos de registros de medicamentos destinados a doenças raras, trazendo segurança e informação a todos.
6: Doenças raras atingem cerca de 13 milhões de brasileiros. Quando existe tratamento, os remédios costumam ser caros e precisam passar por um processo de testes até a aprovação pela Anvisa. O objetivo do projeto é dar previsibilidade a pacientes, famílias e profissionais de saúde sem interferir na autonomia técnico-científica da Anvisa.
8: Eleições 2026.
25: O Tribunal Superior Eleitoral e o Google fecharam um acordo para identificar o uso ilegal de inteligência artificial nas eleições.
26: Uma ferramenta vai identificar o uso indevido de imagens de candidatos. Repórter Pedro Pincer.
9: A tecnologia chamada de Likeness ID está disponível para usuários maiores de 18 anos e é capaz de identificar conteúdos gerados por inteligência artificial que reproduzem a imagem de uma pessoa. A iniciativa busca ampliar a capacidade de rastreio no YouTube de materiais sintéticos e falsos que explorem indevidamente a identidade de quem está na disputa eleitoral. O presidente do TSE, ministro Cássio Nunes Marques, afirmou que a iniciativa busca preservar direitos fundamentais no ambiente da internet e contribuir para a confiança nas eleições.
10: O momento em que celebramos essa parceria é crucial. Isso porque é de conhecimento comum o potencial danoso do mau uso da inteligência artificial generativa.
9: Para aderir ao sistema, a candidata ou o candidato precisa ter uma conta no YouTube e acessar o YouTube Studio, na área destinada à busca de conteúdo por semelhança. Depois de um cadastro, a plataforma cria um registro biométrico da aparência do usuário. Cabe ao candidato analisar o material localizado e decidir se houve uso indevido da sua imagem. Se entender que sim, poderá solicitar a remoção. Havendo violação das regras da plataforma, o conteúdo poderá ser retirado do ar.
25: E neste ano, o eleitor vai votar em 2 senadores, mas atenção, são 2 senadores diferentes. diferentes, um voto para cada candidato ou candidata. Primeiro, o eleitor escolherá um candidato e confirmará a escolha. Em seguida, registrará o outro voto. Se o eleitor repetir o mesmo número nas duas oportunidades, apenas o primeiro voto será considerado válido. O segundo será anulado automaticamente pela urna eletrônica.
26: E para ajudar o cidadão a se informar melhor, o Senado Federal criou uma página especial
25: automaticamente pela urna eletrônica.
26: E para ajudar o cidadão a se informar melhor, o Senado Federal

0: União realiza seminários sobre o financiamento e a organização do SUS, o Sistema Único de Saúde. O encontro vai discutir como os recursos da área são distribuídos entre estados e municípios e os desafios para garantir financiamento sustentável. Outro ponto de destaque é a integração dos serviços de saúde e o atendimento por região. O objetivo é melhorar a organização da rede e garantir que os serviços funcionem de forma integrada. O seminário vai reunir gestores, especialistas e representantes das três esferas de governo para trocar experiências e discutir melhorias para o SUS. O evento será transmitido ao vivo pelo canal do Tribunal no YouTube. Saiba mais em tcu.gov.br.
1: TCU, fiscalização a serviço da sociedade. 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
2: Câmara pode votar projeto que fixa idade máxima de 15 anos para táxis.
3: Hugo Mota pede que a população acompanhe o trabalho parlamentar.
2: Serviço de emergência médica deverá oferecer acessibilidade para surdos.
4: Boa noite. Os deputados analisam um projeto que obriga os serviços de emergência médica a oferecer acessibilidade para surdos. O texto já foi aprovado pelas comissões de saúde e de defesa dos direitos das pessoas com deficiência. Saiba mais sobre o assunto na reportagem de Mônica Tati.
5: Projeto em tramitação na Câmara prevê a criação de atendimento para pessoas surdas na urgência e emergência em hospitais de médio e grande porte. O projeto original previa a presença de intérprete de Libras, a língua brasileira de sinais. Mas a relatora na Comissão de Saúde, a deputada Rogéria Santos, do Republicanos da Bahia, modificou o texto. O relatório aprovado permite que os estabelecimentos adotem diferentes formas de atendimento acessível para pacientes surdos ou com deficiência auditiva, a fim de assegurar meios adequados de comunicação, como o uso de tecnologias digitais. Rogéria Santos lembra que a chegada aos serviços de urgência médica é um momento vulnerável para todas as pessoas.
6: É um momento que você está sentindo muita dor ou que você passou por um acidente. Imagine você chegar nesse ambiente e não conseguir se comunicar. E como é que isso é prejudicial ao socorro, à assistência de forma diligente, que tenha o objetivo de salvar aquela vida, porque a intensidade do que gerou aquela necessidade a gente desconhece, porque só o profissional habilitado na medicina vai saber.
5: Rogéria Santos destaca que o Brasil tem aproximadamente 10 milhões de pessoas com deficiência auditiva, sendo que cerca de 2 milhões e 700 mil são completamente surdas. Segundo a deputada, o projeto garante a inclusão e acessibilidade ao permitir o pleno acesso à saúde. O projeto, que prevê serviço de intérprete para pessoas surdas ou com deficiência auditiva, ainda terá que ser votado pelas comissões de Finanças e Tributação e de Constituição e Justiça. Se for aprovado em todas, segue para a apreciação do Senado. Da Rádio Câmara de Brasília, Mônica Tati.
1: Saúde.
2: O projeto de Dani Cunha, do PL do Rio de Janeiro, impede a cobrança de consultas de retorno em atendimentos particulares e de planos de saúde. A proposta considera retorno a consulta destinada à análise de exames ou ao ajuste do tratamento iniciado anteriormente.
4: Dani Cunha esclarece que a regra vale apenas quando o novo atendimento estiver diretamente ligado à consulta inicial. O texto prevê multa para cobranças indevidas, mas ressalta que uma nova cobrança pode ser feita quando houver queixa clínica ou diagnóstico independente do primeiro atendimento.
1: Direitos humanos.
2: Dorinaldo Malafaia, do PDT do Amapá, defende a aprovação do projeto que transforma em lei os programas Envelhecer nos Territórios e Viva Mais Cidadania. Ele explica que o objetivo é evitar que as atividades sejam interrompidas por mudanças administrativas.
4: Dorinaldo Malafaia afirma que a proposta fortalece a rede de atendimento nos estados e municípios. O projeto prevê a formação de agentes locais para identificar violações de direitos, além de ações voltadas ao enfrentamento da violência e da discriminação contra pessoas idosas.
1: Eleições.
2: Em vigor há mais de 16 anos no Brasil, a lei da ficha limpa sofreu alterações que hoje são contestadas no Supremo Tribunal Federal.

0: Federal. A reportagem é de Maria Neves.
1: A Lei da Ficha Limpa, que nasceu de iniciativa popular ainda em 1993 e entrou em vigor em junho de 2010, completa 16 anos com alterações significativas e contestações no Supremo Tribunal Federal. O texto original prevê que políticos condenados à perda dos direitos políticos não podem concorrer novamente a cargos eletivos por até 16 anos. Esse é o caso de senadores que têm mandato de 8 anos. Um dos deputados que assinaram o projeto de lei na Câmara, o deputado Luiz Carlos Raule, do Podemos do Paraná, afirma que somente na eleição de 2024, a lei ajudou a barrar quase 2.000 candidaturas que tinham ficha suja. O parlamentar considera a norma um marco no combate à corrupção no Brasil.
2: Foi um reforço legislativo que fizemos para fortalecer a legislação de combate àqueles, né, realmente que mete a mão no jarro do dinheiro público. E o Brasil aprovou uma legislação que veio de iniciativa popular. 1,5 milhão de assinaturas foram apresentadas e essa é uma lei que pegou no Brasil. Eu acredito que hoje, nesses anos todos, próximo de 10.000 candidaturas sujas, de ficha suja, foram barrados pela legislação.
1: Pela lei de 2010, políticos condenados por crimes como lesão ao patrimônio público e enriquecimento ilícito não podem concorrer novamente durante todo o período restante do mandato e nos 8 anos seguintes. No entanto, outra lei que entrou em vigor em 2025 reduziu o prazo em que os políticos ficam inelegíveis para no máximo 12 anos. O texto do ano passado determina que o prazo de inelegibilidade começa com a condenação por um colegiado e será de 8 anos a partir de então, o que antecipa a contagem de prazo e reduz o tempo em que o político fica inelegível. Se houver outras condenações posteriores, a soma do período em que o candidato não pode concorrer a cargos eletivos deve ser limitado a 12 anos. No entanto, a lei mais recente prevê exceções a essa regra mais branda. Se a condenação ocorrer por crimes de maior gravidade, como lavagem de dinheiro, tráfico de drogas, terrorismo ou outros crimes hediondos, continua a valer a regra antiga. Inelegibilidade de 8 anos contados a partir do cumprimento integral da pena. A lei aprovada em 2025 foi contestada pelo partido Rede Sustentabilidade no Supremo Tribunal Federal. A legenda alega que o mérito do texto aprovado na Câmara foi alterado pelo Senado, mas o projeto não retornou para a análise dos deputados, como determina a Constituição. O partido também sustenta no processo que o abrandamento das regras permite o retorno de políticos condenados por crimes graves à vida pública prematuramente. O deputado Chico Alencar, do PSOL do Rio de Janeiro, que já estava na Câmara na época da aprovação da Lei da Ficha Limpa, defende que os ministros do Supremo decidam pela restauração do texto aprovado em 2010.
3: A lei é boa, ela é eficaz relativamente. Teria que retirar e derrubar esse facilitário, inclusive o tempo de inelegibilidade, que foi reduzido recentemente através do próprio parlamento. Então, voltar à sua formatação original seria muito saudável. Eu espero que o Supremo Tribunal Federal decida com olho num preceito constitucional, que é a integridade, que é a ética pública, que é a qualidade da representação, a partir desse princípio constitucional da impessoalidade, da publicidade, da ética, da honestidade.
1: Um pedido de vista do ministro Gilmar Mendes em maio deste ano suspendeu o julgamento da ação no Supremo Tribunal Federal. Antes da interrupção da análise, a relatora do processo, ministra Carmen Lúcia, já havia votado a favor da manutenção da Lei da Ficha Limpa de 2010 nos principais pontos contestados pela rede. O único ministro a votar depois da relatora foi Luiz Fux, que concordou inteiramente com o voto de Carmen Lúcia. Da Rádio Câmara de Brasília, Maria Neves.
4: André Fufuca, do PP do Maranhão, propõe criar a chamada culpa temerária no Código Penal, para casos em que a pessoa provoca um resultado sem intenção, mas deixa de tomar cuidados básicos diante de uma situação de risco.
0: A proposta de André Fufuca considera culpa temerária os casos em que há um risco grave e evidente de que o resultado aconteça. O objetivo, segundo o deputado, é punir com mais rigor situações de negligência extrema, sem tratá-las como dolo eventual.
4: Ercílio Coelho Diniz, do MDB de Minas Gerais, apresentou o projeto que cria a Política Nacional de Prevenção à Violência contra a Mulher por meio de monitoramento preventivo de risco. A proposta prevê a identificação e o acompanhamento de situações de alto risco antes da ocorrência do crime.
0: O texto de Ercílio Coelho Diniz sugere a integração entre órgãos públicos e a criação de um Banco Nacional de Dados Estatísticos. Em casos de alto risco, o projeto permite medidas como monitoramento eletrônico do agressor e atendimento psicossocial prioritário.
4: Euclides Petersen, do Republicanos de Minas Gerais, é autor da proposta que facilita a responsabilização por crimes de violência patrimonial contra mulheres em situação de violência doméstica e familiar. A medida abrange casos de destruição, subtração ou retenção de bens, valores e documentos.
0: Pelo texto, esses crimes passariam a ser processados por ação penal pública incondicionada, sem necessidade de representação da vítima. Euclides Petersen explica que a mudança reduz os mecanismos de coerção que podem dificultar a denúncia e a responsabilização dos agressores.
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4: O plenário da Câmara pode votar projeto que estabelece idade máxima de 15 anos para táxis. A proposta prevê também linhas de crédito para compra de carros novos, como informa o repórter Antônio Vital.
6: Ganhou o regime de urgência e pode ser votado a qualquer momento no plenário da Câmara, projeto que define limite de 15 anos de idade para veículos usados por taxistas. A proposta apresentada pelo deputado Dr. Luizinho, do PP do Rio de Janeiro, também cria linhas de financiamento público para a compra de táxis novos. Para o autor do projeto, a lei atual não estabelece critérios claros sobre a idade máxima dos veículos, nem prevê mecanismos de apoio financeiro para a renovação da frota. A justificativa para a proposta é de que a renovação da frota de táxis dá mais segurança para passageiros e motoristas, reduz a emissão de gases do efeito estufa e estimula a profissionalização dos taxistas. O projeto prevê que o governo federal ofereça linhas de crédito específicas para taxistas autorizados. O texto não estabelece as condições de financiamento, que serão definidas por um regulamento específico, mas prevê prazos de pagamento de até 15 anos. O regime de urgência para o projeto foi criticado por deputados do Novo e do Missão. Para a deputada Adriana Ventura, do Novo, de São Paulo, é preciso definir quem precisa de carros novos e as linhas de crédito podem ter impacto nos bancos públicos.
7: Outros aspectos são importantes, principalmente como que está o estado de conservação. Eu, por exemplo, eu ando num carro que tem 14 anos de uso e ele está ótimo, maravilhoso e está tudo certo. Agora outros com 14 anos talvez não tenha. Então a gente acha que esse projeto, que a criação de linhas de crédito subsidiadas por instituições financeiras oficiais, transfere risco para o setor público.
6: Já deputados da base do governo votaram a favor do regime de urgência, como explicou a deputada Érica Cocai, do PT do Distrito Federal.
8: Este projeto, ele fala da idade máxima do veículo. É bom que se tenha a noção de que são veículos que rodam bastante, então, portanto, tem uma alta quilometragem. É diferente de um veículo que é usado de forma esporádica. Ao mesmo tempo, tem um financiamento para essa renovação da frota. Isso significa modernizar modernizar o serviço e, ao mesmo tempo, valorizar os taxistas.
6: Com regime de urgência, o projeto que define limite de 15 anos de idade para táxis e cria linhas de financiamento para veículos novos pode ser votado diretamente no plenário da Câmara sem passar pelas comissões permanentes da Casa. Além do projeto, aguarda a votação pela Câmara e pelo Senado, medida provisória que prevê o financiamento de veículos novos considerados sustentáveis por taxistas, motoristas de aplicativo e cooperativas. Ou seja, os motores precisam ser elétricos, híbridos, a etanol ou flex. Da Rádio Câmara, de Brasília, Antônio Vital.
9: Economia.
0: Lucas Ramos, do PSB de Pernambuco, defende o aumento do limite de receita para que transportadores autônomos de cargas possam ser enquadrados como microempreendedores individuais. A proposta eleva o teto anual de 251 mil para R$400 mil e prevê atualização automática pelo IPCA.
4: Relator da matéria na Comissão de Indústria, Comércio e Serviços, Lucas Ramos avalia que a mudança torna o limite mais compatível com a realidade econômica dos caminhoneiros. O deputado reitera que os custos do setor também sofrem os efeitos da inflação.
9: Agricultura.
0: Zé Adriano, do PP do Acre, defende a aprovação de projeto que autoriza até R$20 bilhões para linhas de crédito destinadas à quitação de dívidas de produtores rurais afetados por perdas sucessivas. Ele informa que a medida inclui prejuízos sofridos entre 2020 e 2025.
4: O projeto de Zé Adriano retoma com ajustes o que estava previsto em medida provisória que perdeu a validade em fevereiro deste ano. O deputado argumenta que a renegociação das dívidas vai permitir que os produtores continuem a atividade agropecuária.
0: Júnior Ferrari, do PSD do Pará, apresentou projeto que aumenta as penas para quem falsificar, adulterar ou manipular ilegalmente alimentos. De acordo com o texto, a pena passa para reclusão de 10 a 15 anos, além de multa.
4: Júnior Ferrari alega que casos de contaminação e uso de componentes impróprios para o consumo têm se tornado mais frequentes. Para o deputado, a adulteração intencional de alimentos merece penas equivalentes às previstas para a falsificação de medicamentos.
9: Presidência.
0: O presidente da Câmara pediu que a população acompanhe o trabalho parlamentar ao longo do mandato e não apenas no momento do voto. Hugo Mota participou de uma premiação em Brasília, como informa a repórter Silvia Munhato.
10: O presidente da Câmara, Hugo Mota, pediu que os cidadãos acompanhem as atividades parlamentares em todos os anos de cada mandato, para que a avaliação não seja feita apenas na época das eleições. Ele ressaltou a importância dessa fiscalização em cerimônia do Prêmio Congresso em Foco 2026.
11: O que queremos dos nossos representantes? O que faz um bom deputado? O que define uma boa senadora? Perguntas como essas não podem ser feitas apenas de 4 em 4 anos. No momento do voto.
10: O Prêmio Congresso em Foco busca o reconhecimento dos parlamentares mais bem avaliados pelo público em geral e por especialistas. Mota afirmou que, como qualquer pessoa, os políticos também gostam de ter o trabalho reconhecido. Para a fiscalização do trabalho parlamentar, Hugo Mota explicou que a Câmara dos Deputados torna público todo o processo legislativo, como exige um sistema democrático. Para o presidente, cada cidadão terá uma maneira diferente de avaliar o que faz um bom parlamentar, porque são vários os pontos de vista. Mas diz que o importante é que isso não impeça a construção de consensos.
11: O parlamento existe para dar voz às muitas e legítimas divergências em nossa sociedade, mas também para que não percamos de vista o nosso senso de fraternidade. A ideia de que o futuro de cada cidadão está atrelado ao de todos os outros.
10: Os vencedores do Prêmio Congresso em Foco 2026 podem ser conhecidos na página do Congresso em Foco na internet. Da Rádio Câmara de Brasília, Silvia Munhato.
9: Trabalho.
4: Alexandre Guimarães, do MDB do Tocantins, apresentou o projeto que regulamenta as premiações em rodeios, festas do peão e eventos competitivos. A proposta obriga os organizadores a divulgar previamente os valores dos prêmios, as formas de pagamento e os critérios de distribuição.
0: Alexandre Guimarães alega que muitos participantes viajam para pagam inscrição e têm despesas com transporte e alimentação, e no final o prêmio não cobre os custos. Para ele, a medida promove mais segurança jurídica, fortalece a transparência nas relações e valoriza os profissionais do segmento.
4: Termina agora o jornal Câmara dos Deputados, produzido pela Rádio Câmara, com trabalhos técnicos de Wellington Teles e apresentação de Val Monteiro e Luciana Vieira. Uma boa noite para você.
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0: Estão sempre nos quebrando o galho aqui quando a gente se aperta.
1: Vai lá, Negão.
2: Boa noite, ouvintes. Boa noite, Dona Negão, aí. Estamos aqui mais uma vez, né?
0: Sempre nos quebrando o galho aqui.
2: Seu Eronido, Roger aí.
1: Vai lá, Negão.
2: Pra levar alegria até o pessoal que está em casa aí, tá bom? Boa noite, Dona Negão, aí. Estamos aqui mais uma vez.
3: Boa noite, agradecer ao pessoal que está em casa, não me escuta.
2: Seu Eronido, Roger aí,
3: né? Fica o nosso abraço, vamos fazer o possível para fazer o melhor, né?
2: Em casa aí, tá bom?
4: Noite, vamos tocar o trombone.
3: Tá em casa, não me escuta.
2: Seu Eronido, Roger aí,
3: né? Fica o nosso abraço, vamos fazer o possível para fazer o melhor, né?
2: Em casa aí, tá bom?
4: Vamos tocar o trombone.
3: Tá em casa, não me escuta.
2: Seu Eronido, Roger aí,
3: né? Fica o nosso abraço, vamos fazer o possível para fazer o melhor, né?
2: Em casa aí, tá bom?
4: Vamos tocar o trombone.
3: Tá em casa, não me escuta.
2: Seu Eronido, Roger aí,
3: né? Fica o nosso abraço, vamos fazer o possível para fazer o melhor, né?
2: Em casa, tá bom?
4: Vamos tocar o trombone.
3: Tá em casa, não me escuta.
2: Seu Eronido, Roger aí,
3: né? Fica o nosso abraço, vamos fazer o possível para fazer o melhor, né?
2: Em casa, tá bom?
4: Vamos tocar o trombone.
3: Tá em casa, não me escuta.
2: Seu Eronido, Roger
3: aí, né? Fica o nosso abraço, vamos fazer o possível para fazer o melhor, né?
2: Em casa, tá bom?
4: Vamos tocar o trombone.
3: Tá em casa, não me escuta.
2: Seu Eronido, Roger
3: aí, né? Fica o nosso abraço, vamos fazer o possível para fazer o melhor, né?
2: Em casa, tá bom?
4: Vamos tocar o trombone.
3: Fica o nosso abraço, vamos fazer o possível para fazer o melhor, né?
2: Em casa, tá bom?
4: Vamos tocar o trombone.
3: Fica o nosso abraço, vamos fazer o possível para fazer o melhor, né?
4: Vamos tocar o trombone.
3: Fica o nosso abraço, vamos fazer o possível para fazer o melhor, né?
4: Vamos tocar o trombone.

0: Pontualmente 20 horas, muito boa noite, Ronda Alta, muito boa noite, ouvintes da Navegantes FM 87.9. Pontualmente 20 horas, através do Facebook da Navegantes.
1: Muito boa noite.
0: Ouvintes então, da Navegantes.
1: Já está no ar a nossa live aí com nossos amigos aqui, né?
0: Da banda
1: Facebook da Navegantes,
0: musical mensagem. Esses rapazes aqui, né?
1: Estão
0: sempre nos quebrando o galho aqui quando a gente se aperta. Então, diretamente aqui do Ponto de Cultura Navegantes, vamos trazendo boa noite desse quarteto aí. E já carquemos ficha na primeira. É com vocês, gurizada.
2: Boa noite, boa noite.
0: Vamos trazendo boa noite desse quarteto.
2: Junto de vocês agora
0: e já carcemos ficha na primeira.
2: É com vocês, gurizada.
0: Boa noite, boa noite.
2: Entendeu os pedidos de vocês? Hoje nós não temos estúdio aqui.
0: Junto de vocês agora
2: para
0: ficha na primeira.
3: Boa noite, ouvintes.
0: Boa noite,
3: meu negão aí. Estamos aqui mais uma vez, né? Convite do seu Eronido, Roger aí. Pra levar alegria até o pessoal que tá em casa, tá bom? Boa noite, meu negão aí. Estamos aqui mais uma vez.
4: Boa noite, agradecer ao pessoal que tá em casa, não me escuta?
3: Seu Eronido, Roger aí.
4: Fica o nosso abraço aqui. Vamos fazer o possível pra fazer o melhor, né?
3: Tá bom?
5: Vamos tocar o trombone.
4: Fica o nosso abraço aqui. Vamos fazer o possível pra fazer o melhor, né?
3: Tá bom?
5: Vamos tocar o trombone.
2: Vamos lá então, vamos no embalão aí. Musical mensagem, moçada. Pra galera que tá escutando aí.

0: Obrigado. Vou contar
1: mais uma cuca com essa aí, né?
0: 20 horas. 20 horas 10 minutos. É, agora saiu 3 aí. Foi tudo chundo reunido agora, né?
1: Foi encarreirada a coisa, né?
0: Beleza. Douglas Conte, temos na escuta no bar e lancheria Lago Grande, torneio de canastra. O Wilson Barreto, boa noite, banda muito boa, um abraço meus amigos, valeu. Lorena Dan, muito bom, parabéns, eita. E aqui a Andréia Zatti também está assistindo. A Nica Dias, boa noite, sou a Nica.
2: Ô, Nica, boa noite. Lágrimas sobre a mesa, vamos oferecer para você depois, tá bom?
0: Gostaria de pedir uma música deles, estamos na escuta. Valeu. A dona Neiva Beus, ótimos artistas, parabéns, valeu.
2: Obrigado, dona Neiva. Dona Neiva.
0: A Eunice dos Santos, boa noite. Opa. Na escuta do programa. Aí,
2: a minha irmã, né?
0: É. O Eliomar Ficanha, mais agorizada.
2: Grande Pitoleta, né?
1: Lá de Constantina.
2: Lá de Constantina, abraço, meu irmão.
0: Vilmar Dutra, boa noite a todos, um abraço. Opa. Pro Negrão.
2: Grande Vilmar na Ernestina, ele e a família, né? Aquele abraço, irmão, tamo junto.
0: Tancredo e Veridiana Oliveira Sartori, esses são fera. Show de bola, gurizada, parabéns. O Anderson. Opa. Machado, Rony, grande abraço, meu amigo.
2: Almudão.
0: Pra essas feras do musical grande. Mensagem. Braço, logo aí. Sai nossa música nova de trabalho. Vamos. Opa. Lançar aí com vocês. Musical Águia Dourada. Temos te aguardando, Anderson, para marcar uma sexta-feira aí.
1: Parabéns, Mudão. Aí.
2: Diz que fizeram uma parceria com o Vilseu Pause, né, cara?
1: Isso, a gurizada merece.
2: É, a gurizada aí, então.
1: Merece, né?
0: Não são fracos.
2: Não são fracos, né, cara?
0: É isso aí. Seguimos, então. Ah, beleza, então.
1: Ô, maravilha. Vamos assim pensar que gosta daquela valsinha.

0: Beleza, moçada, beleza. Mandar aquele abraço pro pessoal de Constantina, né? Que deu aquele alô pra nós. O Eliomar, nosso parceiro de música do musical Grupo Balanço. E nesse domingo vamos fazer uma parceria junto com o Grupo Balanço lá em Constantina, na linha
1: Sabadim.
0: Na linha Sabadim, grande festa da comunidade lá, nós vamos estar lá. Fazendo aquela festa desde a parte da manhã, comer aquela carne gostosa de sempre, né? E a parte da tarde, aquele arrasta-pé até o anoitecer no Grupo Balanço lá na linha Sabadim. Valeu, gente? E vamos pro intervalo, daqui a pouquinho já voltamos com mais música aí. Fica na, fica ligado aí, que já tem mais pra vocês aí.
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0: 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Vamos seguindo por aqui. Música, vocês escolhem e, como diz o outro, pregam fogo.
3: Contratem, contratem esses meninos aí, gente. Vamos contratar para tocar as festas aí. Atenção, comunidade, está na tela o contato deles. Código de área 54, tá aí na tela o telefone deles junto aí, ó. Vamos contratar e levar esse povo aí para tocar a festa de vocês aí, gente.
4: Isso aí, chama nós aí, nós vamos aí na comunidade de vocês fazer festa que vocês precisarem de musical mensagem. Temos junto, né? Como diz a gurizada, temos junto sempre aí.
1: Certo, né, Armindo? Também quero mandar um abraço, né, pra minha patroa em casa que tá assistindo, prestigiando nós aqui, né? O senhor Oninho, o Roger aqui, nós, do Musical Mensagem. Meus filhos, né, também. Mandar um abraço pra dona Maísa Fac, né, Bach, senhor Ricardo Bach, também que estão prestigiando nós aí. Aquele abraço, próxima música vai pra vocês, tá bom?

0: Maravilha, gente!
1: 20 horas e 25 minutos, vamos dar uma endireitada no Eito aqui que temos atrasado. Anica Dias, muito obrigado, adoro vocês. O Amarildo Donida, parabéns e sempre sucesso.
2: Obrigado.
1: Vilmar Dutra, temos aqui no Tio Hugo assistindo.
2: Ó, Tio Hugo.
1: Música boa. Ilse Maragonha e o Nildo estão na escuta. Sérgio Soares, boa noite, programa está muito bom. Clarice Wagner, boa noite, estou assistindo em Trindade do Sul.
2: Boa noite.
1: A Neuza de Conto, estou na escuta, muito bom o programa, tá 10.
2: Obrigado.
1: Ivete Mingotti, estou escutando aqui de Lucas do Rio Verde.
2: Pessoal de Lucas do Rio Verde, Mato Grosso.
1: O Vilmar Dutra aqui, ó, dando um elogio pro Negão aí, ó, diz o Negão tá cada dia mais lindo.
2: Olha, mais ó, gordinho e gostoso, né?
1: Valdecir Estrada, um abraço. Charles Aires e a Ana também, grande, um abraço. Boa noite, diz que tá muito bom. A Ilga Ferrari, estou assistindo. Laurio Nofre, que maravilha. Nadir Ribas, linda música.
2: Obrigado.
1: O nosso amigo Adair Ecker está assistindo.
2: Obrigado.
1: O Alvimar Rocha da Cunha, boa noite, sextou com música boa, tchê. Jandira Pereira, tão ótimos cantores, tá muito
2: dona
1: bom.
2: Dona Jandira, aquele abraço.
1: Vicente Castro, manda um alô aqui pra Chapecó. Então tá aí.
2: Aí um abraço, Chapecó aí. Chapecó, né? Vamos levar o musical mensagem pra tocar uns bailão aí em Chapecó aí, né?
1: É aqui.
3: Eu vou te ajudar, viu, Eroni? Vai cuidando aí. César Matei, lá no Paraguai. Nuestros hermanos del Paraguai. Arriba, Paraguai. A Vanderleia Ouro, Eroni. Oh, lá em Passo Grande Fundo.
2: A Vanderleia, aquele Passo abraço, Fundo, Vanderleia.
3: É, pessoal, seca. Pessoal de Passo Fundo.
2: É.
3: O Gladstone já falou?
2: Não.
3: Não? Não. Gladstone Fedato, estamos
2: grande
3: ligados.
2: Fedato.
3: Parabéns a essa gurizada. O
2: obrigado,
3: Sidney.
2: Fedato.
3: Sidney Antônio Pereira, Eroni. Eu também estou assistindo também.
2: Sidney, aquele abraço, Sid.
3: A Josiane Izati Santos, toca uma dos atuais para nós, meu primo Negão, você.
2: Ô, primo, aquele abraço, né, cara? Vamos tocar sim, se Deus quiser. Tudo de bom para você e sua família.
3: Aldair Tomasi assistindo de Guabiju. Muito frio, mas o programa tá maravilhoso.
2: Obrigado, obrigado.
3: Guabiju, não conheço essa cidade, viu? É, de Luiz Alves, a terra da cachaça, Santa Catarina.
2: Opa! Agora me animei.
0: Bota mais um bicheiro.
2: Bota um bicheiro aí que o Negão tá chegando pra tomar um mei.
3: Tomar um mezinho, né? O Delvino Sotel. É lá da terra da cachaça. Eroni, quer seguir por aí agora?
1: Gilvano do Salgado, parabéns, meus amigos dele, música. Aqui em Oeiras, Piauí, 4.000 quilômetros, saudade de todos,
2: abraço
1: aos amigos e família da linha Vitória, Ronda Alta,
2: grande,
1: e do Paraná,
0: minha terrinha, né?
1: Meus a minha amiga aí. Fátima Santos Silva também está assistindo, Silvana Bissotto, diz que é sucesso,
2: obrigado.
1: Rosângela Martinelli, parabéns, vocês são demais.
2: Obrigado.
1: Nosso amigo Jusce tá aí assistindo também.
2: Ô, tio Jusce.
1: O Neide Belotti está assistindo. A dona Ilga Negão, toque uma música pra filha Edinara, o neto Natan e o Gerro Thiago Piran.
2: Vamos tocar, se Deus quiser.
3: Falando em Thiago Piran, tocar. Tem um pessoal lá da família Piran também, lá em Tupanciretã, quem mais, hein? Quem mais, seu Orlando? Família Alves, lá em Tupanciretã.
2: Vai, um abraço, vai. É o próximo bloco de música que nós fazer aí. Vai pra eles aí, tá bom?
3: Eroni, vamos convidar o Adelar Novelo pra vir cantar uma hora dessas, né? Tá ligado aqui, ó.
1: Pois é.
2: Opa,
1: tem que aparecer.
3: O Ademir Schultz, boa noite. Novo Hamburgo, no Aeroclube, os guris de Porto Lucena. Caminhoneiro, parabéns, meu belo programa.
2: Obrigado,
3: Luiz
2: gente.
3: Dias.
2: Obrigado.
3: O Luiz Dias, hoje tá show o negócio aqui, viu? A agenda tá cheia. Vamos contratar os piá, viu? O Luiz Dias.
2: Temos junto.
3: Toca uma. Perigosa e linda.
2: Opa, vai sair. Vai sair.
3: O Charles e a Ana da Ronda Capas, aquele abraço, Sérgio. O Sérgio Guerino, tchê, já falou aqui? Ronaldo.
0: Grande Sérgio aí.
3: Ronaldo Costa, Eroni.
0: 5 de setembro na
1: Eu não falei ainda do Ronaldo aqui. Eu tenho o Telvino aí, a Marli Bertoncello que estão assistindo aí. Tenho também Josiane Zati Santos. Toca uma dos atuais pra nós, meu primo Negão. Vocês são nota 10.
2: Vamos tocar. Vamos fazer sim.
1: Aqui tá, esse é do Guabiju aqui, tu já falou.
3: Sim.
1: Delvino Sotel, de já Luiz falei. Alves, terra de banana e da cachaça. Meu Jesus.
3: Eu já, já comi banana e já tomei cachaça. Márcia Freitas, um abraço pro meu marido Eliandro, que tá trabalhando em Chapecó. Opa. A tua comadre, Eroni. Tua comadre, a dona Yolanda Vargas.
2: Ô, Márcia, o Leandro tá lá, né? A Márcia mora ali no Viveiro, né? Filho do seu Ataíde. Vai um abraço e a música pra vocês aí, tá bom?
3: Pediram aqui, ó, o Gerson Queiroz. Toca aí, Boate Azul. A Boate Azul, quem regravou ela foi o
1: Grande Gerson aí, ó.
3: Brilhação, né?
2: Abraço, Gerson. Brilhação.
3: O Maninho, escuta, amigos, show, alegria e muito mais.
1: O Maninho aí da Cotrizal.
3: Marli Rauber. Toda a escuta, sucesso pros músicos.
2: Obrigado.
3: Sobrou aqui os dois últimos aqui, tem aí eles aí.
1: Gerson Queiroz, show, solta a Boate Azul.
0: Que tal, né?
1: Nelson Bussolaro, boa noite com estas músicas. Olha, da Nelson, vontade de setar de as canelas.
2: Mais ou menos assim.
1: A Tereza Groi, boa noite, aqui é de São Sebastião do Caí, valeu.
3: Opa. Um abraço. Se o cara tá meio louco, se atira embaixo do caminhão.
2: Se apincha, né?
1: Vamos se atracando com música.
0: E também quero mandar um abraço, Rony, pro pessoal de Rondinha, lá do bairro Aparecida, estão sempre escutando a gente.
1: Sim.
0: Né? Já toquemos umas modas muito boas por lá, né? A Sema Sete, tá, escuta também. Depois vamos fazer a moreninha aí, linda aí pro pessoal do bairro Aparecida de Rondinha aí pra você, tá bom? Um abraço, obrigado pela audiência de vocês aí sempre, tá bom, gente? Não esquecendo então, nesse domingo, né? Grande festa lá em Constantina, junto com o musical Grupo Balanço.
2: Na linha Sabadinho, né, Armindo?
0: Sabadinho, vamos estar lá, vamos fazer grande festa.
2: Vamos estar tudo junto lá, né?
0: Fazendo tudo junto e misturado pra essa grande festa aí. Chegando mais sucesso então assim pra vocês, vem com a gente.
2: Vamos arrastar o pé, chegando um sorte.

0: Trem bom demais, obrigado, gente.
1: Rogério é contigo daí.
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1: Vinte horas 42 minutos. Vamos seguir, antes de seguir, vamos trazendo aqui

0: Rosane Maria Celso está assistindo. O Valdecir Estrada, Ipiranga do Norte, Mato
1: Grande
0: Grosso.
1: Grande Valdecir, meu conterrâneo, hein, Valdecir? Abraço, Valdecir.
0: Um abraço para o povo de Ronda Alta.
2: Vamos levar o musical Mensagem e tocar lá para Ipiranga, né? Fazer uma tour por lá.
0: Rosane Maria Celso, boa noite, estou na escuta, tá show. Paulo Sérgio do Nascimento. Daí, Luciano, toca uma caprichada para nós escutar aqui. A Samília Lucas também está assistindo. Eleandra Dias da Silva, boa noite, ótimo programa, parabéns a todos.
2: Obrigado.
0: O Breno Tonin também está assistindo, um abraço, Breno. A doutora Maísa Fakbak.
2: Ô, tá aí, doutora Maísa, tá assistindo, seu Ricardo,
0: também.
2: Né?
0: Abraço,
2: um abraço, tá o pé aí.
0: Um abraço para vocês aí, excelente final de semana.
1: Obrigado, gente.
0: O homem da bicicleta envenenada.
2: Ô, Boninho, bicicleta envenenada. Bicicleta envenenada, eu não tenho carro.
1: Também não sou motoqueiro, mas não troca ela por nada.
2: É, é isso aí.
1: Quem tem que vir cantar aqui é o Ninho.
0: O Ninho com a bicicleta envenenada, já pensou?
3: Ninho, me arrume uma data, Ninho. Me arrume uma data pra setembro, por favor.
0: Zolmir Inês Calegari, boa noite. Temos na escuta daqui do Passo Real, Pontão. Evandro Beus, esse quarteto não é fraco. Alegra o provão, tá show.
1: Obrigado.
0: José Carlos Maninho. Ferreira, boa noite. Amigos de Ronda Alta, daqui do Salto do Joaquim, um forte abraço. A Marilza Vargas Anacleto, lá de Carazinho, um abraço, dona Marilza, dando um boa noite, ótima música. Aí Danilo de Martins também está assistindo. O Paulo Cássio, o Paulo aí. Genro do seu Ivo Zeni.
2: Opa.
0: De Curitiba, curtindo.
2: Aquele abraço.
0: Eita, boas músicas pra dançar e curtir.
1: Obrigado aí, gente.
0: Aí Danir diz que tá bom as músicas. O Paulo Cássio, abraços pro Ivo Zeni que deve estar curtindo. Ele já não entrou pra dentro do garrafão de vinho.
2: Opa, ia falar agora tomando bicheiro de vinho.
1: Claro, você
0: se ele já não caiu dentro do garrafão, ele tá na plateia, que nem diz o caboclo. O Daniel Siqueira, braço do amigo Daniel, Rádio Liberdade, Daniel. FM Três Palmeiras.
1: Grande Daniel, abraço.
2: Aquele abraço.
0: A Rita Bortolucci está assistindo. Rosa Maria Tonello também. O meu compadre Nauro Roque da Silva, esse programa tá pra lá de bom, parabéns.
1: Abraço aí, Nauro.
0: A Rita Bortolucci, parabéns, abraço. A Janine Sartori, boa noite, estamos na escuta, manda a próxima música para o Aguinaldo que chegou do trabalho agora. Tá. Opa, muito trabalhador esse Aguinaldo aí.
3: O Del Marco Rato, rei do milho e da mandioca, grande, do bairro Santa Bárbara.
1: A vizinhança do bairro Santa Bárbara.
2: E cozinha bem a mandioca, cara. Tem grande, fundamento.
0: Principalmente se pegar a mandioca do Delmar e fincar na água quente e ferver.
2: Gente, rapaz.
0: Vira uma polenta de mandioca.
3: Marinês Rosseto, boa noite, na escuta. No só loteamento Bem cita. Viver, aquele abraço também para Ida Miller e o Chico na Nova Ronda Alta.
2: Opa, aquele abraço, Chico.
3: O Ari Mendonça que tá com a agenda tão cheia que não tá conseguindo mais vir aqui no programa.
2: Ah, né? Mas ele dá um jeitinho e vem.
1: Canta muito bem, Ari.
3: Viu, Eroni? Vai lá, Gilmar Vargas, dali pra frente.
0: Tem o Ademir Schultz aqui, Gilmar, só música de fundamento, nota 1000.
2: Obrigado.
0: Gilmar Vargas, boa noite, muito bom esse espiá.
1: Abraço, Gilmar.
0: Luciano e o Elisandro Girardi estão assistindo. A Nirce Mingotti, tá ótimo o programa, estou assistindo. Vilmar Dutra, podia tocar as Rosas Vermelhas.
2: Vai sair, vamos tocar.
0: Olha, com toda a chuva que tem dado aqui em Ronda Alta, não tem rosa de tipo nenhum.
2: Caiu tudo, Pia.
0: Caiu
2: lá em casa,
0: tudo.
2: Lá em casa
0: as pétalas, é muita chuva.
2: Sim, sim.
0: As pétalas não se aguentam, né?
2: Só tem as calândulas que estão florescendo lá.
0: Então chegou olhando pro chão, as rosas estão se atirando pro chão. A Luciana e o Elisandro aqui, boa noite, esses caras são 10, cantam super bem.
2: Obrigada.
0: Aqui da linha brilhante, o Danton Henrique, sucesso.
2: O Danton Henrique Fucas, cara, sonho de guri.
1: Grande tecladista.
2: Ele abraço, Danton.
1: O Danton tem que vir aqui.
2: Tem que vir pra cá, né?
1: Gurizado do sonho de guri, já fizemos grandes parcerias.
2: Ó, que canta bem.
0: Temos que trazer pra cá então.
1: Tem que chegar
0: o
1: pra
0: Paulo
1: cá.
0: Paulo Cássio, chame o bombeiro pro Ivo Zeni. Acho que nem sei.
2: Que una, tchoca, esteca.
0: Você que é genro dele que tem que saber, né?
1: E nem bombeiro pode apagar.
0: É, isso aí. Quem sabe se o Ivo tá no fogo? Né?
1: Isso
0: aí, o Joaquim Nunes, boa noite. Poderia tocar, poderia linda.
1: Grande Joaquim.
0: Um grande abraço pra esse pessoal.
1: Obrigado. Obrigado. Bairro Santa Helena,
0: acho que seria a moreninha linda, né?
2: É.
1: Abraço aí, Joaquim.
2: Roger, também vamos mandar um abraço pro Ginho Nunes e a Dona Eliane, né?
3: Eliane. O pessoal deu graças a Deus que veio o intervalo pra poder tomar água. Eles estão na frente. Eles estão na frente do Facebook mais. Lá. Estão na frente do Facebook lá e eles não piscam e não respiram e não tomam.
2: Opa, assim que é bonito.
1: Aí que é bom, né?
2: Assim que é bonito.
3: Dudu Machado, tá ligado? Uma noite, um abraço pro cara preta.
1: Grande goleirão.
2: Ah, meu primo, né, cara? É o homem é um armário que nem eu, né, Dudu? Um abraço, meu primo. Fora de brincadeira aí, pra você, pra Gia aí, pro teu filho, pra tua família aí.
0: Olha tá bom? Aqui, ó. O Danton Henrique, sou bom em instrumento de corda, principalmente a corda do sino.
1: Que tal,
2: Danton, né? Danton, né? Vem aqui, Danton, venha pra cá tocar aí, Pia, não é só trabalhar.
0: Pendurar um sino aí, o rapaz passar duas horas aqui, ó.
2: Canta e toca bem, seu Euroninho.
0: Pia é bom. É com vocês, ele é da onde?
1: É malandro.
2: Três Palmeiras?
0: Três Palmeiras.
1: É malandro no teclado, Danton, né? Danton tá separando de. Né, de cavalo velho.
0: É louco,
1: tá,
0: né?
2: Ele mora na linha socado. Progresso, Três Palmeiras.
1: Canta é pra bem. Cada, você não vai escapar.
0: Você fazendo de leitão pra mamar deitado, o bicho velho.
2: Ah, o bicho velho é mais liso que o Mussum no Anzolvia. Ah,
1: convida eles, Eronilho, vem aqui, faz um show aí também. Bacana, toca muito a galera do Sonho.
0: Passa depois o telefone desses rapazes pra nós aí que nós vamos cobrar eles.
2: Então vamos então a pedido, né? Vamos tocar os atuais então. Podemos olhar? Simão!

0: Presente. 20h53, são 20h53. É o programa Encontro de Violeiros aqui no Ponto de Cultura Navegantes. O Paulo Cássio, ó, meu amigo, vê se alguém vai lá ver o seu Ivo, o que que tá acontecendo. O rapaz não se pronunciou. Acho que o rapaz caiu mesmo dentro do garrafão. O Adelino Pereira, boa noite, estou assistindo em Capanema, Paraná. Terezinha Salete Machado, boa noite, peço uma música, aquelas de rasgar a sola da bota, e ofereço para meus amigos de Piranga, Mato Grosso. Jussara Serron Romanzini, Eleandra Dias da Silva, toca uma música Vestido Azul pro pessoal de Sarandi.
1: Opa, vai sair, vai sair.
0: A Janete Posa, muito boa essa banda, parabéns, sucesso pra eles.
1: Obrigado, Janete.
0: Manda um alô lá pra Querência no Mato Grosso. A Sema Schetter, boa noite, estamos na escuta aqui no bairro Aparecida de Rondinha, ótimo programa, canta uma música pra nós, Hermindo Zafari, um abraço.
2: Com certeza, pessoal de Rondinha, do bairro Aparecida, meu até bairro
3: que tu
2: aí,
3: vai
2: né?
3: Até que tu vai te achando, Ironi. Participações então no WhatsApp para concorrer uma cuca do supermercado Lavarda, que amanhã tem minhas parentes assada. 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Encomenda no 3364-1510. A Lorena participando com a gente, a Lorena Dan, a Nilce Dalprá, Alderina Schultz, Delmar Corato, Janete Celso, Marlene Signor, Alice Conterato, Giovanna Bianchi, a Fernanda, a Ana Riché, lá de Santa Cruz do Sul, ligada, diz que vão estar aqui dia 6 de setembro. A Elisa Terezinha de Melo, a Terezinha Nava, a Ediane, o Ari Bavaresco, a Rosane Celso, o Rafael Pereira.
1: E vamos mandar um abraço também, Roger, né? Mandar uma próxima música e um abraço, né? Pro seu Everaldo e a dona Rose e pra dona Sônia também, que estão na escuta nossa aí, tá bom?
3: O João e a Margarete Fagundes e também a... tem mais uma aqui que já coloquei na urna o nome dela, da família Anhaia. Anhaia, que tá participando também. Coloquei agora o nome dela, então.
0: É isso aí, a Renata Machado, muito bom o programa, boa noite, abraço pra vocês. A Fátima Jandira e o Nascimento, estamos escutando aqui em São José do Ouro.
1: Opa, abraço.
0: Lucimar Antunes Ribeiro, boa noite. A Lucy Tata Nega e Rita, estamos escutando o programa. Tá bom, escolha uma música e manda pra nós. Estamos jogando baralho na casa da Neca. Abraço pra vocês.
2: Olha aquelas cartas ali, né? Na manga, né?
0: É.
2: Ficar de olho nessas cartas aí que tá no chão aqui. Tô enxergando, né?
0: De vez em quando o baralho de canastra ali tem 104 cartas, né?
2: Tu vê, tem um
0: e quando tu vê, tem mais de 200 cartas no baralho, ele vai crescendo.
1: Sempre tem uma escondida na manga, né?
0: A Renata diz que quer ouvir Flor do Meu Jardim.
1: Opa, sim, a tia Jane gostava bastante dessa música.
2: Certeza.
1: Vamos fazer sim. Fica tranquila, Renata.
0: Nosso amigo Agnaldo Guerra.